0: Obrigado.
1: É o programa Sexta-feira na Querência, diretamente do Bar Nerida Rosa. Vamos chamando agora o João Franco para dar sequência do programa. Até que ele se ajeita por aí, eu vou falar para você da Agroleite Agropecuária. 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
2: Vou agradecendo o pessoal presente, agradecendo também o pessoal de casa, tá aí curtindo, compartilhando e comentando, pessoal das cidades vizinhas, também pessoal do interior e também que sempre estão ligadinhos pela Rádio Independência na 94.1. A gente agradece cada um de vocês. E lembrando, convidando que amanhã, sabadão, tem bailão aqui no Neri, a partir das 21 horas, banda Senha do Amor. Então não perca, venha se divertir e dançar até de madrugada. Eu, na sequência, então, nosso programa, dando boa noite ao nosso amigo João Franco.
3: É isso aí, Tainara. Mais uma vez, boa noite do Franco. Hoje eu vou mandar um abraço lá para São Francisco. Lá. Um abraço para a Elisete também, que tem que estar com o rádio ligado também. Não pôde vir mais cantar aí por causa dos problemas de saúde, mas logo a Elisete vem cantar no programa. Sexta-feira na Querência. E os rapazes aí de Santa Terezinha aí que cantaram bem, uma barbaridade aí também. E o Gilson está por aí, de Doizinho também. Abraço o outro por aí também, cantou muito bem. O sogro também. Por aí. E o pessoal tomando a cervejinha aí. Né? E o Ita já com a garganta afinada também, daqui a pouco também. Aí. E o abraço aí do Franco aí. A tia Tere também aí, peleando com a lasanha gostosa aí, ó. Abraço aí para vocês, os funcionários da tia Tere. E nós vamos puxar do Serrano cantor.

0: É o programa Sexta-feira na Querência, agradecendo o pessoal presente, agradecendo também você de casa, nos acompanha toda sexta-feira direto aqui do Facebook, o pessoal está sempre compartilhando, comentando e curte nossa live, né? 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E convidando o pessoal que amanhã, sabadão, tem bailão aqui no Neri, acabando a Senha do Amor. Então não perca, venha se divertir, fazer aquela festa bonita aqui no Bailão do Neri. E vamos da sequência do nosso programa, nosso amigo João Franco e o Ita.
1: É isso aí então, meu abraço, boa noite a todos, pessoal presente aqui, pessoal de casa, né, oferecer para todos os cantores aí, pessoal de casa, estão assistindo, outros escutando, né, vamos fazer uma dupla com o João Franco agora aqui, né, Dom?
2: Vamos,
1: né, João?
2: Vamos tentar, né,
1: vamos tentar.
2: Fazer a velha porteira.
1: Isso, vamos ver se fazer uma velha porteira aí.
2: Nós vamos oferecer pro Creomar, do compadre Otônio, do Arco-Íris, que adora a velha porteira, mas vamos fazer, ver se vai sair um pouco na paia aí, mano.
1: É, vamos tentar, né?

0: É o programa Sexta-feira na Querência, diretamente do bairro Neri da Rosa. Agora vamos chamando ele, Neri e Ita, para a próxima, próxima sequência. Enquanto isso, até que ele se ajeite, eu falo para você em nome do Lojão do Brás. 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Vamos trazendo o patrão Neripa para suas considerações.
1: Boa noite pessoal de casa, pessoal presente. Um abraço a cada um, né, Ita?
2: É isso aí, né, Neri? Um abraço a todo mundo, né? Pareio.
1: Lembrando aí, né, pessoal de Itajaí, meus irmãos estão lá ligadinho, todos eles, né? O Valdir, o Mirto, a Maria, o Walter, a Zete, todos aí assistindo. Eles colocam na televisão aí, né?
2: Essa aí vamos oferecer principalmente para
1: o Walter,
2: né?
1: O Walter, né?
2: O grande amigão que eu construí aqui.
1: Construidor da casa aqui.
2: Isso, né? Essa casa, né?
1: Também aí o pessoal aí do Gavião, né? O pessoal do Gavião, o senhor Agostinho e todo o pessoal do Gavião estão ligadinho aí também, né? Também lá em São Bento do Sul, para a dona Mariquinha, né? Dona Mariquinha está ouvindo aí o programa também, né? O Fredo já falou. Quero agradecer o Fredo e o Roque aí, né? Canto muito, né? Os piá canto mesmo, né? Quero agradecer aí a festa Santa Terezinha, muito grande, ali, bem organizada, né? Tudo, a parte na carne, o matiné, né? Tudo, o pessoal trabalhando aí. Muito lindo, né? Pessoal, acontece a festa boa quando pega tudo junto, né? Tem parcerias, tem aí pessoal tudo unido e as coisas acontecem. Parabéns a cada um dos envolvidos. Né? A gente só tem que agradecer, né? Cada um, né? Também... eu quero fazer aqui um convite, segunda-feira, 9 horas da manhã, o pessoal aqui dos bairros, né, da ponte para cá, estão convidados, aí vai ser inaugurada a farmácia municipal, né, a tão sonhada farmácia, né, que o pessoal esperava aí, aconteceu. Realmente, 9 horas da manhã vai ser inaugurado, o pessoal não precisa mais ir no Colina Verde buscar os remédios, né, as pessoas aí de idade, pessoas doentes, né, que consulta, vai pegar o remédio aqui no bairro Itaipu, né, vai ter todos os remédios aí, para as pessoas pegar. Então, todo aí o pessoal do bairro fazer uma fortinha aí para ir visitar ali, ver como que vai funcionar, né? E realmente a coisa aconteceu. A gente agradece aí o prefeito, né, que está investindo, os vereadores aí sempre trabalhando, né, e fazendo acontecer as coisas, né? Aí, então. Também quero convidar o pessoal falando aí que vai ser aberto o hospital. Segunda-feira já vai estar atendendo o pessoal que precisar de saúde, vai estar aí recebendo, né, o pessoal para atendimento. Aos poucos vai ser aí aumentando, né? Daqui um pouco vai ser aí mais coisa então, né? Mas inicialmente está aberto para atender a população, né? A emergência e aí pessoal aí que precisar, né, de urgência e emergência já vai ser atendido no hospital lá em cima na saída para Prata. Convidamos aí a todos então para, né, que precisarem aí para ir lá então, né? Muito bem, queremos agradecer a cada um de vocês que vem cantar, fazer a festa com nós. Eita!
2: É isso aí, né, Neri? Agradecer o pessoal, né, que presente, hein? Pessoal que canta, né? E outros que não cantam também, né? E que convidar que venham mais, né? Mais cantor, quanto mais, melhor, né?
1: A nossa amiga Lisete aí, né?
2: Isso, tá recuperadinha. Tá agora também, né? É. Afinada.
1: Meu amigo Altamir, lá da Boa Esperança, tá aí presente, né? Cantando sempre com nós aí, ajudando, né? O Fredo e o Roque, meu compadre João Franco, seu Manuelzinho aí, canta bonito, né? O Teixeirinha, é, cover. Vamos então, vamos cantar?
2: Vamos então, Leneri.
1: Vamos. Mais uma. Curte.

0: programa Sexta-feira na Querência. Agradecendo o pessoal que está nos acompanhando. E o pessoal da live que está ligadinho. Depois a gente vai mandar mais um alô, pessoal, que todas as sexta-feiras estão nos acompanhando. 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E vamos dar sequência, então. Nereuita, vamos fazer mais um modão aí para nós.
1: Então, vamos fazer mais uma, né, Neri?
2: Muito bem, né? Vamos cantar. Eu quero lembrar, Ita, né, uma perca que nós tivemos domingo passado, né, de um grande amigo nosso, o seu Pedro Nunes.
1: É verdade, né? É. Mas muito
2: tava,
1: amigo mesmo,
2: tava
1: né?
2: Esquecendo, uau, né? A gente era o primeiro que ligava o rádio, gente, né? Tava escutando, sempre a gente sabia disso.
1: Muito,
2: fazia
1: muito
2: aula aqui de música com o Edmilson, né? Um homem aí especial de primeira, né?
1: E, muita gente boa.
2: E domingo, então,
1: é
2: partiu,
1: muito
2: né?
1: Grande, né,
2: partiu
1: muito
2: e
1: grande.
2: A gente lamenta a perca aí de um grande amigo, né?
1: É verdade.
2: Um baita de uma pessoa aí, né? Mas então, vamos cantar?
1: É o jeito, né? Fazer o quê, né? A vida é essa, né, Neri?

0: É o programa Sexta-feira na Querência, diretamente do Bar Energia da Rosa. 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Vamos chamando agora Altamir para dar sequência para a próxima moda. 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Altamir, para dar sequência contigo.
1: É isso aí, então, Weber, mandando um forte abraço para o pessoal aqui presente, o nosso amigo Neri e o nosso amigo tecladista aqui, o Edenilson. E mandando um abraço lá para o Jeff Bake, que mandou, que tá, escutou o Neri anunciando que o Altamir vai cantar. Então vai para você aí e o pessoal tudo presente. E quem quiser dançar, arreda a cadeira aí. E vamos lá. 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

0: É o programa Sexta-feira na Querência. Vou mandar um alô pessoal que está nos acompanhando, dando seu boa noite, acompanhando nosso programa. Catarina Zonel está ligadinho. Também a Ademar Rodrigues da Silva também dando seu boa noite. Também, vamos ver quem mais que está ligadinho. Osmar Rodrigues também está assistindo nosso programa lá em Ampere, aquele abraço. Também, tia Maria Viríssima Azevedo, né, tá já aí. Está acompanhando nós aí, né? Tá dando os parabéns, que a Margareta ontem estava de aniversário, né? Tá aniversário da Margareta, tá mandando os parabéns aí. Também a Milton Viríssimo também, tá dando seu boa noite, tá nos acompanhando também. Ivonete Borges da Rosa também tá ligadinho também. Novo Progresso, Estado do Pará também. Nosso amigo aí, Gauchinho, também tá nos acompanhando, Gauchinho Família. Também a Margarida Moraes também tá nos acompanhando. Aquele abraço, né? Ela para estar presente cantando hoje, mas não tava muito bem, né? Mas vamos mandar aquele abraço, tá ligadinho. Também o Carlos Antônio Limbinski, também a Rejane Dias também está nos acompanhando. Célio Colete Ampere Paraná também ligadinho. Também Gilmar também, lá de Ponta Grossa, acompanhando. Também Noel Martins, lá de Mato Grosso, Sorriso, também mandando aquele abraço. Também Maria Freitas também está nos acompanhando. Diz que estava muito bom a festa lá da Santa Terezinha, que era a banda Senha do Amor, estava tocando, aquele abraço. O Dércio Honório também, lá de Lindo Oeste, também nos acompanhando. É todo o pessoal aí sempre ligadinho. Depois a gente vai mandar mais alô, que hoje tem bastante pessoal dando seu boa noite e nos acompanhando. Vamos chamando, então, o nosso amigo Altamir, para dar sequência ao programa.
1: É isso aí, Tainara. Então, oferecendo o pessoal lá de Santa Catarina, pessoal de Itajaí, aqui que vem visitar aqui o Neri, Vortimeia. E escutar o programa. Então, vai do coração pro pessoal aqui de Salto do Lontra, Nova Prata do Iguaçu, que ainda presente, Boa Esperança do Iguaçu, então, que estão acompanhando. E quem quiser dançar, fica à vontade. Então, vamos lá. Amanda Batista, secretária.

0: É o programa Sexta-feira na Crença, diretamente do bairro Neri da Rosa. Esse foi nosso amigo Altamir, da Boa Esperança, cantando bonito. Vamos chamando a Elisete para dar sequência do programa. 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
1: 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E vou na sequência, então. Minha amiga Elisete vai dar o seu boa noite, fazer a próxima moda aí pra nós.
2: Boa noite, minha amiga Tainara. E eu Viva também. Fazia muito tempo que eu não vinha mais aqui, que vocês estavam com saudade de mim.
1: É,
2: mas
1: verdade.
2: Hoje, graças a Deus, apareci aqui. E nós vamos cantar, acompanhado do professor Denilson, que já é conhecido essa música muito, a do Picasso Velho.

0: É o programa Sexta-feira da Querência. 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E manda a sequência, minha amiga Elisete, vai fazer mais um modão aí pra nós.
1: Vamos cantar a próxima música dos Monarca, Pediu o Vento.

0: É o programa Sexta-feira na Querência, nossa amiga Elisete fazendo um modão pra nós. Eu vou mandar um alô pro Vanderlei, lá da Barra Bonita, na escuta. Também a Dair Rocha, dando seu boa noite, mandando um abraço especial pros funcionários da Stang Extintores, lá da Nova Esperança do Sudeste, estão nos acompanhando. Vai aquele abraço e a próxima música. Deuclides da Silva também ligadinho. Vamos ver quem mais aqui tá nos acompanhando. Valdir também dando seu... mandando um abraço pros Loques. Odete Finato também nos acompanhando. Sueli Galvão também na escuta, lá de Cascavel, aquele abraço. Verônica Braz também assistindo e passando lá por Laje, aquele abraço. Também Vanderlei, diz que tá top a programação. Também Lourdes Ricardo, de Rio Bonito, Iguaçu, também nos acompanhando. Marinês aqui de Saldolontra. Todo o pessoal que sempre nos acompanha, né? Também o Jair Francisco, dando aquele abraço pro Casemiro. Todo o pessoal que tá nos acompanhando, né? Aquele abraço. E convidando o pessoal que tá nos acompanhando, que amanhã tem Bailão do Neri aqui. Todo mundo convidado com a banda Senha do Amor. O pessoal pode vir participar a partir das 21 horas. Agradecendo as cidades vizinhas, interiores, todo o pessoal aí do Brasil afora. Todo mundo nos acompanhando, curtindo e compartilhando nossa live. Vou chamando meu amigo Weber, já tá preparado com a gaita e fazer umas modas aí pra nós.
1: É isso aí, não vamos tomar muito tempo, bastante gente para cantar. Vamos dar preferência para os visitantes. Fazer só uma moda, para não passar batido em branco. Um abraço para o meu colega Gilson, que já vamos estar na praça por aqui, trabalhando sério. Vamos ver, vai dar certinho.

0: É o programa Sexta-feira na Querência. Oi, nosso amigo Weber. Vamos mandar um alô pro pessoal. Nosso patrocinador, Rei dos Espetinhos, né? Tá aqui presente. Nosso patrocinador aí que patrocina nosso programa. Aquele abraço, tá presente hoje aqui nos acompanhando, né? Vamos chamando então os magrões, nossos amigos, para ir se preparando e para fazer a próxima música junto com a gente. Vamos agradecendo o pessoal presente, agradecendo nossos cantores, agradecendo também você aí de casa, que toda sexta-feira está ligadinho, acompanhando no Facebook, nos assistindo ao vivo, e também o pessoal que está com o seu radinho ligadinho aí no último volume, nos acompanhando, né? O pessoal das cidades vizinhas, dos interiores, que diz que não perde nosso programa. A gente fica muito feliz e agradecido a cada um de vocês que sempre está nos acompanhando aí, que é Brasil afora, né, meu amigo Weber?
1: Oi, é isso aí, Tainara. Vamos, Brasil afora, daqui um pouco também. Novo grupo musical se formando. Já vamos deixando alerta os donos de clube para entrar em contato, podem entrar em contato com a gente aqui mesmo. Até o Neri vai dar uma força. O Edmilson, vamos pelear tudo junto, vamos trabalhar unido. Mas já vai ter a surpresa na praça, beleza? Os magrão estão se ajeitando e vão cantar bonito para nós agora. É com vocês.
2: Aí, pessoal, uma satisfação imensa estar sempre aqui em Salto do Lontra, eu que morava aqui, né? Quero oferecer lá para São Bento do Sul, para o parceiro de música, o Amarildo, que canta comigo lá no Musical Sudoeste. Se Deus quiser, a gente vem para o Paraná também tocar. Também quero oferecer para Joinville, a Sônia, a Durda, a Heloísa e a Elisa, o Emerson, que estão ligados. Nosso amigo ali.
3: Seu Manuelzinho.
2: É, seu Manuelzinho. Também lá para a vereadora de Campo Alegre, a Lúcia, e o Jair. O Jair, aqui do Rio Varanda, que está lá acompanhando o programa. O nosso amigo Jandir. Jandir, que também está acompanhando, Jandir Batista, e todo esse pessoal maravilhoso que está aqui na escuta. Também quero oferecer lá para o Martins, do musical Amigos do Rancho, que fazia parte do grupo deles.
3: O seu Manuelzinho, o rapaz canta mais igualzinho Teixeirinha. Barbaridade, seu Manuelzinho, está de parabéns, seuzão. Verdade. Ah, é o cover?
2: O cover do Teixeirinha, né?
3: Olha, dá um abração pro rapaz lá de Três Barras. Um lugar tranquilo lá.
2: E a música?
3: E vai de banda, vamos de banda.
2: Quero oferecer para todo esse pessoal ali, dançando em cima de uma sala Jota.

0: Tainá.
1: É o programa Sexta-feira na Querência. Vamos podem se preparando para fazer mais uma. Vamos convidando o pessoal que amanhã, sabadão, a partir das 21 horas, tem bailão aqui no Eri Cabana, Senha do Amor. Então não perca amanhã, sabadão. Venha se divertir, dançar até de madrugada, tomar aquela cervejinha geladinha aqui no bailão do Neri. Vamos com mais música então? Nossos amigos magrões vão fazer mais um modão aí pra nós.
2: Pois é, aí, Tainara. Agradecer mais uma vez a você que esteve presente conosco no fim de semana na nossa comunidade. Olha, eu acredito que talvez seja quase uma das últimas festas que aconteceu lá. Porque a gente está entregando aí o ano que vem a diretoria. Então a gente sabe que é complicado hoje em dia tocar as comunidades, né? Que é muita exigência demais. Então acredito aí que a próxima diretoria que vai ter que tocar, a gente está anos ali, né? Eu estou há 45 anos fazendo a frente na parte da igreja. Mas então todo ano, a cada ano tem que trocar. Mas venha quem vir ali, que esteja boa sorte, mas que não é fácil, não é?
3: E eu todo ano estou ali na festa, né? Comendo aquele churrasco gostoso. Tava show de bola, né? Uma carne maravilhosa. A Tainá que me surpreendeu, né? Surpreendeu. Também tem um professor tocando muito bem teclado. Parabéns, Tainá.
1: Valeu. A gente que agradece, né, a diretoria de ter contratado a Banda Senha do Amor para fazer aquela festa bonita, né? Tava tudo maravilhoso.
3: Se Deus quiser, vamos fazer um rachão aí o ano que vem. Musical Sudoeste, junto com Castanha do Amor. Senha do Amor, né? Vamos lá, vamos fazer uma festa maravilhosa ali.
1: Fazer a festona lá na Santa Terezinha.
3: Obrigado. E agradecendo aí ao Neri, toda essa galera maravilhosa, que sempre dão aquela oportunidade para a gente aí se apresentar e tocar. O pessoal que está assistindo pelo Facebook, nosso carinho, nosso abraço. Em nome dos magrão, né?
2: Obrigado mais uma vez.
3: Vamos fazer então a saideira, né, Rock?
2: Vamos lá, que tem mais gente para cantar, né?

0: Tainá, obrigado.
1: Obrigado, obrigado.
2: É o programa Sexta-feira na Querência, diretamente do Bar Nereida Rosa. Vamos chamar o Gilson para uma moda, depois o Musical Havaí, pode ser? Então o Gilson faz uma, depois vem o Musical Havaí para nós dar sequência do programa. E vamos falando, até que o Gilson chega por aí, da Agroleite Agropecuária. 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Gilson, é contigo?
3: Beleza, estamos por aqui então. Hoje estamos, vamos só cantar gaúcha mesmo, né? Não está nem aí se era letra, não era na letra, nós estamos tirando, né? Estamos cantando aqui, é o ensaio aqui ao vivo e a cores, né? E vamos cantar mais uma gaúcha, né? Sonhando na Vaneira. Vamos lá, tudo pessoal. Uma grande...

0: programa sexta-feira na Querência. Esse nosso amigo Gilson cantando bonito. Tá vendo aí que o rapaz já tá indo pra moda gaúcha? Também, não é para menos, domingo temos o dia do gaúcho. Então, a todos os gaúchos da nossa região que honram essa tradição, já não é uma tradição, ela é a mesma coisa que um aceito, uma religião. Ser gaúcho não é qualquer coisa, não. Então, a todos os gaúchos, meu abraço e parabéns por essa passagem de dia. Musical, vai para dar a sequência.
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0: É o programa Sexta-feira na Querência. Agradecendo o pessoal presente. Agradecendo o pessoal presente também. Agradecendo o pessoal de casa. Agradecendo também nossos patrocinadores. Agora chegando ao final de mais uma sexta-feira. De mais um programa Sexta-feira na Querência. E convidando o pessoal que amanhã, sabadão, tem Bailão Neri. Então, todo mundo convidado, a partir das 21 horas, tem banda Senha do Amor ao vivo, aqui no Bailão Neri. Então, não perca, venha fazer aquela festa, tomar aquela cervejinha gelada e se divertir. Vamos com a música, então, vai. Mais uma aí pra nós.
1: Segura com o musical, vai, show!

0: programa Sexta-feira na Querência. Vamos chamando o nosso amigo Altamir para vir se aproximando para fazer a última música. E mandar um abraço especial para minha amiga Janete Buffon, que está nos acompanhando. E a próxima música vai para ela, tá ligadinha junto com a gente. Agradecendo todo o pessoal, nossos patrocinadores. Agradecendo também Agradecendo o pessoal de casa, que todo mundo me acompanha, sempre está curtindo, compartilhando e comentando nosso programa. A gente agradece cada um de vocês que sempre está na nossa companhia. E lembrando que amanhã, sabadão, a partir das 21 horas, tem show dançante aqui no Bailão do Neri. Então não perca, venha fazer a festa e se divertir junto com a gente aqui, com a banda Senha do Amor. Enquanto o Otamir se ajeita para fazer a próxima música, vamos falar em nome do Rei dos Espetinhos, sabor que conquista. 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E vamos com mais música, o nosso amigo Altamir.
1: Essa aí, então, Tainara, encerrando. E o meu pai acabou de cobrar lá em casa o Jesuíno e a dona Malvina. Então, vamos oferecer especialmente para eles que estão lá ouvindo o programa Amor Eterno, então.

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2: 10:30.
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16: Sexta-feira, eu tô chegando pra te fazer companhia a partir de agora em mais uma edição do Play Sertanejo, a maior audiência sertaneja em todo o nosso Brasil, gente. Satisfação tá com vocês, hein? Hoje é dia 18 de setembro. A partir de agora você vai curtir com a gente o melhor da nossa música sertaneja. São 2 horas, pois é, 120 minutos de muita moda sertaneja, Brasil todinho com a gente aqui. Pra começar, Zé Neto e Cristiano, vem pra cá, canta aí a moda chamada Se Resumindo.
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0: Alex, Trabalho Sujo é o nome da canção, hein? A participação especial do Panda, hein? Aí é moda. Antes teve a dupla Jorge Mateus e Mateus e Cauã, também o garotão Enzo Rabelo, depois do Furacão, e abrimos esta sequência de sucessos com a dupla Zé Neto e Cristiano, resumindo, abrindo aí a edição desta sexta-feira, hoje dia 18 de setembro. Forte abraço pra você que esteve comigo aqui, tá ligado com a gente, né? Nessa sexta-feira, já o quase comecinho de fim de semana, você que passou a semana todinha com a gente e fecha mais uma semana também com o radinho ligado, sintonizado aqui no Play Sertanejo, programa sertanejo mais tradicional e mais ouvido do Brasil.
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3: 10h46.
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0: Seguimos aqui no Play Sertanejo, hein? O melhor da nossa música sertaneja. Sexta-feira feliz, gostosa, com muita moda sertaneja também. Olha quem vai cantar agora são os Brutos, hein? A dupla Bruno Barreto e o grupo Country Beat, uma parceria bem legal.
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1: Hugo e Thiago aqui no Play Sertanejo. O melhor da nossa música sertaneja pra você. Antes teve o Murilo Rufi, Deixa Eu. Você curtiu ainda a nossa eterna rainha da sofrência, Marília Mendonça, Foi por Conveniência. Aquela moda ajeitada na voz inconfundível da nossa eterna Marília Mendonça. Na Super Sexta também, o Bruno Barreto com o Country Beat, animando aqui a sexta-feira gostosa. Você que chegou agora pode ficar à vontade, a casa é sua. O nosso Play Sertanejo também, a você, a nossa gratidão, viu? Gratidão realmente pelo carinho da sua audiência, o carinho da amizade, você que diariamente sintoniza aqui a nossa rádio. Obrigado mesmo, gente. Já já quem vai cantar pra gente é as gêmeas Maiara e Maraísa. Daqui a pouquinho, hein?
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4: 11 e 2.
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1: Esse é o Play Sertanejo, o melhor da nossa música sertaneja com vocês. Nesta super sexta-feira seguimos. É hora das gêmeas Maiara e Maraísa.

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0: Mike e Rodrigo, a participação especial da dupla Cleiton e Romário. Antes a Jennifer e Stephanie com Country Beat, projeto solo do Zezé de Camargo, nosso Minosmar no modão cada minuto. Antes, esse casal que a gente é apaixonado por eles, né? A Maria Cecília e Rodolfo, e abrimos a sequência com as gêmeas Maiara e Maraísa. O Brasil todinho com a gente, Play Sertanejo faz uma pausa e volta já já junto com você.
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0: FM. 11:17.
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10: Fala, moçada. Tamo de volta. Play Sertanejo, seu programa de todos os dias. Que alegria, que honra contar com o carinho da sua audiência. Você que faz aqui do Play Sertanejo o seu programa sertanejo de todos os dias. O meu muito obrigado realmente pelo carinho da sua audiência, o carinho da amizade, da companhia também. Vamos juntos, hein? Seguimos aqui com uma moda, gente, que é... Ó, chega a arrepiar. Chega a arrepiar. Quem vai cantar pra gente é a dupla de Paulo e Paulino e a eterna Marília Mendonça. É hora de Estrelinha aqui no Play.

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0: Gregory Matheus e a participação especial do Israel e Rodolfo. Vingança calculada. Para fechar a primeira hora aqui do Play nesta sexta, ainda teve Danilo e Davi. Antes, a dupla Max e Luan, e abrimos a sequência com aquela moda sertaneja que a gente se emociona ouvindo, hein? A estrelinha da eterna Marília Mendonça e de Paulo e Paulino. Play Sertanejo, um Brasil todo com a gente. Para você que tá trabalhando com a Radinho Ligado, meus amigos que trabalham todo dia aqui com o Radinho Ligado, deixam aí a trilha sonora do seu dia por conta aqui da rádio, né? No Play Sertanejo, levando até você o melhor da nossa música. Obrigado realmente pela audiência. Já eu volto para a segunda hora de hoje.
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3: 11:32.
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0: Já de volta o nosso Play Sertanejo, o melhor da nossa música sertaneja aqui na sua rádio favorita. A gente segue juntinhos, hein? É hora de Gustavo Mioto e Ana Castela. É hora de Princesa.

0: Gustavo Lima, o nosso embaixador, termina comigo antes. Antes teve a dupla Ed, Brito e Samuel. Também Luiz Henrique e Léo, Brincadeira Gostosa. E abrimos a sequência com o Gustavo Mioto e a Ana Castela, Princesa. Essa moda é ajeitada, essa moda é arrumada também. Play Sertanejo, o melhor da nossa música sertaneja. Nesta sexta-feira, hoje, é dia 18 de setembro. Um abraço muito carinhoso para você que faz aniversário hoje, nessa data tão especial. Receba aqui o nosso carinho, votos de felicidades, votos de paz, saúde, muitas realizações em sua vida. Já já, o Play volta com você.
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3: 11:48.
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0: Fala, moçada, que alegria, que satisfação contar com o carinho da sua audiência. Aqui só tem as melhores do sertanejo. Quem canta é a Simone Mendes.

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1: Meia-noite e 56.
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1: 1:27.
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0: 3 horas.
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0: 4 e 14.
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0: 4:57.
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0: 5 e 15.
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0: E é o Rancho Gaúcho. Ainda por demais, né, piazada? Já é sábado. Sábado. Sábado, velho, daquele tipo, né, piazada? Bom dia, Rodrigo Oliveira, de Nova Prata do Iguaçu. Chuva se confirmando a previsão do começo da semana aí que a gente vinha anunciando, né? Que a partir da meia-noite deste sábado, né? Sexta para sábado ia chover e choveu. Choveu a de verdade mesmo, né? Choveu de verdade. Bom dia. O Luiz Henrique Michels está ali. Será que o Luiz Henrique Michels está ali? O Pikachu, será que está ali? O Darcy Marciano tá ouvindo aí.
1: Bom dia. Tá chovendo, homem. Tô falando que vinha chuvinha boa, beleza, Pia?
0: Coisa boa, né? Chuva karma. Bem calma essa chuva, né, Jocinei? Uma bênção de chuva. Coisa boa por demais. 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Bom dia, Vilcinho da Costa. Acordou já, Vilcinho? Faça bolinho! Não esquece do bolinho, pelo amor de Deus! 6h18 da manhã.

Mas já dá pra levantar, gente. Pra levantar, né? Não é porque tá chovendo, né? Porque tá chovendo. Bom dia. Ô, Sergão. Tu viu que o Leandro Neis ali vai matar porco? Barbaridade. Onde é, será que pra nós ir junto lá, Pia? Pra nós ir lá ver ele matar o porco? Eu nunca vi ninguém matar porco. Eu vou lá ver ele matar porco. 6h22 agora.

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14: 6h33 no Rancho Gaúcho, piazada. 6h33 aqui no Rancho Gaúcho. Zé de Frave, Tatinho também já acordou. Pessoal do Varja Alegre, chuva, viu, Thiago? Chuva. Claudemir Ribeiro, bom dia. Um abraço aí pra vocês. E dele lenha no fogo ali, meu Deus. O Hilário Azumira também, bom dia pra todos vocês aí. O Fraveto também tá ouvindo nós. Na Carmélia. Um abraço, viu? Vamos de novo. Meu amigo Jair Perim, bom dia, Jair Perim. Vamos pra lida hoje, né, Pia? Pra lida aí. Um abraço aí, Jair Perim. Tem que fazer, né? Vamos enfrentar com os dois pés, meu piá. Seu Valmir Silva, seu Dino Mazurek. Tá acordado já, sagitarado.
15: Tudo certo por aí.
14: Bom dia.
15: Bom final de semana pra você e pra tua família. Pra todos que estiverem ouvindo a rádio aí. E oferecer uma música lá pros quilômetros, lá pro sítio Três Coqueiras, lá pro meu pai. E pra todos que estiverem ouvindo aí, os conhecidos aí, dos quilômetros. Aham. Uhum. Uma música, eu não lembro bem quem que é que canta, Rodeio Sem Chuva Não É Rodeio. Beleza, oferecer para minha esposa, a Rose, e para meus irmãos aqui de Blumenau, que escutam a rádio. Beleza? Abração para vocês e um bom final de semana.
14: Ô, para nós aí, Gilmar. Rodeio Sem Chuva Não É Rodeio. Puxa vida. Seu Mário Mazurek, bom dia. Joel Viana, bom dia. Ô, Baturé, ainda bem que tem um ouvinte ali no varanda ouvindo o programa, né? E é você, Baturé. Acordou cedo, Baturé. 6h35. Bom dia, Valdecir, lá do Pinhal. Meu Deus do céu, Valdecer, dois tachos. É porco em quantia ali, piá. Mas chover os bicharedos, fico tudo alvoroçado, né? Esse taco naquelas paredes de chiqueiro lá, que é bonito de ver. Tem uns que ficam quietos, tentam se esconder, mas não adianta. Não adianta.
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0: Bom dia, Godinho. Como é que tá aí, bicho velho? Tudo na paz ou não? Um abraço aí, guri. 6h40 da manhã, já 6h40 da manhã. Chuva, chuva calma, né? Tranquilo. Essa previsão de chuva se mantém pelo menos até terça-feira. Até terça-feira.
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0: estudos comprovam quando chove assim, as pessoas dormem mais. Bom dia, Mauro. Como é que tá aí, Mauro? Acordado já, Mauro? O Jairo também, bom dia. Um abraço pra vocês aí também. 6h43 da manhã já. 6h43. Vamos agradecendo aqui, né, os nossos parceiros do Rancho Gaúcho. Muito obrigado. 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Com costela, carne de porco no forno, gente, aquela é bem a pururucão ali. 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Bom dia, Gelson Ruane. Bom dia. Um abraço, guri. Tamo de novo aí. Meu amigo Ivan.
1: Da minha querência.
0: Oi, Ivan.
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0: Se eu não me engano, o Ivan tá de aniversário, né, Ivan?
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0: Parabéns, Ivan. Tudo bom pra você.
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0: Valeu, Ivan.

0: Na baita bodega. O cara já levanta no sábado pensando na bodega, né? Ele quer bodega no sábado. 6h48. Ô, Claudecir. Claudecir Machado. Como é que tá aí, Galdério? Tudo na paz? Tamir Rodrigues tá dormindo ainda. Mas é, mas ele tá de aniversário então hoje. Ah, por isso que ele fez aquela churrasqueira lá, piá, de blocos, de pedras. Foi o Bank que fez pra ele, né? O Diego Bank. Então tá de aniversário, bicho velho. Então, parabéns aí, viu, gordo? Felicidades pra ti. Muitos anos de vida. Que Deus lhe abençoe. Tá bom? Até o Roveno já acordou. O Calegari também já acordou ali. Eu vejo o povo levantar cedo, eu vejo.
1: Bom dia, Cláudio.
0: Bom dia. Vila. Como é que tá?
1: Amanheceu chovendinho, né, hoje? É. Que legal, né? Bem calma, chuva. Aham. Toca a música do Baitaco quando nós ouvir.
0: Ô, seu João, bom dia. O Godinho já tá acordado, viu, seu João? É, já tá acordado ali o bicho velho. Será que o Juninho tá acordado, Juninho Mendes? Se gavava uma vez, muito se gavava, né? Que acordava cedo. Não sei se é verdade. Tic, tic, tic, tic, tic, tic, tic. Né, Godinho? Mas nem vamos trabalhar, né, Godinho, com essa chuva aí. Ah, o Márcio Manfredini. Muita chuva? Pouco pó?

Meu Deus, agora... Ô Luizinho, Luizinho Zonazzo, eu acho que não tá ouvindo o programa. Luizinho Zonazzo, eu acho que não tá ouvindo o programa. Ô Ziris, bom dia aí pra vocês, dona Claudete também. Ô Luizinho, se tu adivinhar, Luizinho, quem que é o roncador, ó... Ó, Luizinho. Mas tu tem que adivinhar, Luizinho, quem que é. Ó. Ó. Ah. Ó. Meu Deus do céu. Parece que pegaram ele meio dormindo ali. Isso aqui foi minutos antes. A tragédia. Ó. Quer ver, Luizinho? Ó. Meu Deus, Luizinho. Tá louco, Luizinho. Duvido tu adivinhar, Luizinho. Mas tu não adivinha. Tu não vai adivinhar quem que é. Isso aqui foi alguns segundos antes. Meio de despencado, uns 2 metros de altura. Um bom sábado aí, um bom final de semana. Os amigos lá da Fazenda Mazurana. Meu amigo Daio. Adair, bom dia. Mateando e ouvindo o programa, escutando a chuva cair. Ai, Isaac, que tal? Amanheceu chovendo... Não sei quem canta o nome da música. É Dia de Chuva, acho que é, né? Dia de Chuvas. Do Walter Moraes lá pro Rodrigo Oliveira. Ô, Rodrigo, tua música vai tocar daqui a pouco, tá? Não saia daí, homem. Não saia daí, pelo amor de Deus. Um abraço aí, Mafiolete. Seu amigo Dirley aí, um abração pra você. Eu volto daqui a pouco. Mas é bem daqui a pouco mesmo. Agora tem horário reservado. As propagandas eleitorais. Já volto.

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15: 94.1. 7h37 já, Ademir Arese. Bom dia pra você. O Aldoir também, bom dia pra você, Aldoir. Dona Carmen Teles também, bom dia. Bom dia, Lauri. Bom dia, Nega. Tá lá no Rio Areia, Aldoir. Um abraço pra ti ali. Bom dia, Altamir Rodrigues. Nosso amigo gordo. Tá de aniversário hoje, gordo. 40 anos já.
16: Bom dia, Eduardo. Alguma boa aí pra mim, hein? Estamos 40 anos hoje, hein?
15: Mas,
16: Tô com a música boa, hein? Beleza, tamo na escuta, hein?
15: Valeu, fia. Saúde pra você, viu, Tamir? Um abraço aí, guri. Felicidades. Parabéns aí pros aniversariantes do dia. Tu que tá de aniversário hoje, né? Os parabéns aí pra vocês aí. Vamos tocar aqui agora do Rodrigo lá de Nova Prata. Daí depois tem Bugre do Mato. 7h38 no Rancho Gaúcho.

0: 7:41 já, Maurílio. Um abraço aí pro Maurílio, tá na audiência, tá antenado já no programa aí. Um abraço, viu, Maurílio? Esse bicho velho acorda cedo, né? Simar Castelli também, bom dia. E dele mate, né, meu guri? Bom dia pro Juliano aí também.
1: Opa!
0: Opa!
1: Bom dia, bom meu dia. Guri! E aí, como é que tá os esquemas aí?
0: Vai tudo chuva
1: eu,
0: aqui.
1: Eu, Clóvis, avisa meus eleitores que hoje eu não vou poder sair vender carne aí pra festa do Mambuca.
0: Ô, louco.
1: Mas se quiserem comprar carne, me comunique no meu celular aí. Conta. Que nós vendimos.
0: Comunique-se. Mas tu fala muito difícil, né, Verson? Comunique-se. Essa palavra aí é muito difícil. Eu vou procurar no dicionário pra ver o que significa. Um abraço, viu, Verso? Ô, Verso, os caras vão tudo na tua mesa lá no dia da festa, lá eles falaram. Bom dia, Rudimar. Como é que tá aí, meu Taura? Um abraço aí, guri. Um bom final de semana aí, meu piá. Tudo de bom aí. Ai, zá, Rudimar, velho. Tudo de bom. É, também um abraço pro Dinei. Ai, zá, Dinei, velho. Hoje, com essa chuva aí, é só bodega, né, Dinei? Não tem mais o que fazer, né?
2: Bom dia, bom dia, bom,
0: bom dia.
2: Tudo certo, tranquilo, tudo beleza?
0: Slacks.
2: Mas temos nós escuta, nem vou pedir música, né?
0: Claro que não.
2: Quando eu peço onde, não rodo, imagina agora.
0: Claro que não. É meio-dia quase, né, Pia? Tu quer o quê daí, né? Tá louco? Né, Rodimar? Bom dia.
3: E aí, Croves?
0: Hã?
3: Coloque um do Baitaca aí pra nós escutar. Ah, aquela da boa dele.
0: Uma do Baitaca. Ai.
1: Ô, Clóvis, tu nem sabe se vou conseguir sentar pra almoçar, meu.
0: Pare.
1: Nem vou comprar carne. Ai, vou lambiscar nos espetos dos outros.
0: Pare. Pare, Virso. Os caras tão confiantes, Virso, que vão chegar lá na tua mesa, lá na festa, lá e vão ficar por conta. E um monte de gente já me falou. Até o João já me falou isso aí. Conhece o João, né? O João disse que vai. O João disse que vai. O John.

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13: Independência! 7h50, gente. Vambora! Viu? Um abraço aí pro José Pedroso, também tá ouvindo o programa. Bom dia, João. Ô, Leonel! Leonel Manfredini. Manda um abraço pro tio Lauri e pra tia Nega. Estão ouvindo lá? Eles escutam nós. Viu, Léo? Um abraço pra ti ali também, Léo. Tudo bom ali. Bom dia, meu amigo Jacir. Como é que tá o pessoal de Nova Esperança do Sudoeste aí? O Jacir Schitz. Pessoal lá da construtora Schitz. Que Deus abençoe. Manda um abraço aí. Valeu, guri. Um bom final de semana aí pra vocês também.
14: Bom dia, Clóvis.
13: Bom dia.
14: Aqui é a Dona Maria Tereza Guinavo, seu Luiz Navo. Viu, Clóvis, nós queremos homenagear a Dona Jurema Camina aqui, nossa vizinha, nossa compadre, a mãe do Leodir ali, sabe?
13: Aham.
14: Tá de aniversário hoje.
13: É.
14: Roda a música pra ela aí que nós estamos pedindo, a casa da vovó.
13: Casa da vovó.
14: Agradeço, tá? Muita felicidade pra ela, muitos anos de vida, que Deus abençoe sempre ela, que é uma pessoa muito legal, tá bom?
13: Valeu. Parabéns aí pra mamãe aí do Neudir Camine, né? Felicidades, que Deus abençoe vocês, aniversariantes do dia. Muito obrigado, tá? Pela sintonia de vocês aí. Queremos agradecer aos nossos patrocinadores. 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Gente, obrigado pelo carinho, pela audiência de vocês aí. E a gente se fala. Bom final de semana, que Deus abençoe. Daqui a pouquinho tem o Marcelão com o Sabadaço.

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13: Sabadaço tá começando a partir de agora aqui na sua Independência FM, manhã de sabadão. Bom dia pra você.
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13: Tô chegando, feliz da vida, e a partir de agora te faço companhia com mais uma edição do nosso Sabadaço, levando pra você muita alegria, levando pra você o bom papo, levando pra você a boa música, te fazendo companhia e fazendo a trilha sonora da sua manhã, onde quer que você esteja. Pra você que está começando a sua manhã de sabadão, bom dia pra você, bom sabadão. Para você que tá de folga, boa folga. Para você que tá aí já no seu descanso também. Para você que já está encarando mais uma manhã de trabalho. Um bom trabalho para você nessa manhã. Que o seu dia seja abençoado, lindo, maravilhoso. E por aqui, com certeza, eu, Marcelo Henrique, vou te fazer companhia e fazer parte também um pouquinho aqui da sua manhã de sabadão. Hoje, dia 19 de setembro do ano de 2026. E a partir de agora, te faço companhia com o Sabadaço. Como você sabe, Sabadaço é dividido em duas partes. Primeiramente, até às 9 horas da manhã, na nossa primeira hora de programação. Depois tem o canal de ofertas com o João Carlos e depois eu volto das 10 em diante aqui com o nosso Sabadaço, levando para você sempre muita alegria. Tudo certo por aí nesse sabadão? Só alegria? Fica à vontade já para participar também, já me contar de onde você está curtindo a programação da Independência. 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Sabadão chuvoso, hein? Começou por aqui na nossa região. Para você que tá ligado comigo aqui em Salto do Lontra, na cidade, você, meu amigo do interior, tomando seu chimarrão, tomando seu café da manhã, 8:07 agora. Bom dia para você! Música.

0: Paula Fernandes, sem você, uma das primeirinhas, né? Da Paula Fernandes aqui na programação do nosso Sabadaço com você nessa manhã super especial. São 8 horas e 16 minutos. E aí, como é que você está nesse sabadão aí? Tá só alegria por aí? Tranquilidade total? Curtindo a chuvinha, né? Afinal de contas, aí, tempinho chuvoso na nossa região. Para você que também está sintonizado com a gente, seja na sua casa, seja no seu trabalho, tudo de bom. Muito obrigado aí pela sua companhia. Muito obrigado pelo carinho da sua audiência. Fica à vontade também para participar no 991-18-1390. Independência FM.
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0: Bora lá, seguindo com o nosso Sabadaço com você. São 8 horas e 18 minutos. Bom dia pra você que tá aí ligado comigo na programação aqui do nosso Sabadaço. Por aqui eu vou seguindo. 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
0: Sabadaço seguindo com você, tá na hora de mandar aquele alô todo especial para quem tá participando junto com a gente aqui do nosso Sabadaço. Mandar aqui um abraço todo especial para minha amiga Lizete de Souza. Mandar aqui um abraço para Dolores, também está ligada comigo. Bom dia, Marcelo. Dia chuvoso, né? Pois é. Desse jeito é sim mesmo. Faz parte, né? A Camila também está ligada comigo. Bom dia, Camila. Tudo certo por aí? Um grande abraço para você. Muito obrigado pela sua companhia. Tudo de bom nessa manhã de sabadão. 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JC Materiais de Construção. 8h25 por aqui, eu vou seguindo com o Sabadaço com você nessa manhã maravilhosa de sabadão. Para você que tá aí ligado comigo, excelente manhã. Mandar aqui um abraço também para quem? Para quem? A Olivia, bom dia.
3: Olivia, que Marcelo roda uma música bonita para nós, que eu tenho cunhado lá de Joinville, estão passeando aqui, tá? Marcelo, roda uma música do JM, qualquer uma deles, tá?
0: Valeu, um forte abraço para você, tudo de bom. Pedir uma do JM. Mandar um abraço também à turma de Joinville, que está aí passeando por aí, então. Aí sim, hein? Bom passeio para vocês. Obrigado pela companhia aqui nessa manhã de sabadão, tão curtindo aqui também a programação da Independência, né? Grande abraço, bora que bora, 8h25, vamos trazer essa aqui então, do JM, Amor Mafioso, bom dia pra você!

Xalana, na versão de Gustavo Lima, aqui na programação do nosso Sabadaço com você. São 8 horas e 32 minutos. Bom dia pra você que tá aí acompanhando a programação aqui do Sabadaço. Tava com planos aí de fazer alguma coisa na área externa hoje? Não deu, né? Moiou. Aí sim, hein? 17 graus a temperatura nesse exato momento. Umidade relativa do ar em 94% por aqui. Eu, Marcelo Henrique, vou seguindo com o Sabadaço. Quero mandar aqui um abraço especial pra Janete, que tá ligada comigo. Bom dia, Janete. Tudo certo por aí? Grande abraço pra você. Ela mandou por aqui. Bom dia, Marcelo. Tudo certo? Quero homenagear a minha amiga, a Salete Girolometo, que está de aniversário hoje. Peço a música Uma Sola Jota. Forte abraço pra você, Janete. Tudo de bom. Obrigado pela companhia aqui nessa manhã. Inclusive, mandar um abraço também pra Salete Girolometo, que tá de aniversário. Recebe os parabéns aí, então, da Janete, que tá ligada comigo. Bom dia, Janete. Tudo de bom pra você. Excelente manhã. Mandar aqui um abraço especial pro Anderson também, que está ligado comigo. Alô, Anderson. Tudo certo por aí? Firme, forte? Aí sim, hein? Um grande abraço. Tudo de bom. Obrigado aí pela companhia nessa manhã de sabadaço. 8h33. 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
2: São 8 horas e 36 minutos. Bora lá, seguindo aqui com o nosso sabadão com você até as 9 horas da manhã, na nossa primeira hora de programação. 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
2: Por aqui eu vou seguindo com o Sabadaço com você, 20 minutos faltando para as 9 horas da manhã. Mandar um abraço especial aqui para quem está participando comigo, minha amiga Vânia. Bom dia, Vânia. Ela mandou aqui passando para desejar um bom dia. Bom dia para você também, tudo de bom. Obrigado pela sua companhia e o carinho da sua audiência aqui na programação. Quem mais? Salete também está ouvindo aqui a programação. Bom dia, Salete. Tudo certo por aí? Grande abraço para você. Tudo de bom. Obrigado pela companhia aqui na programação da Independência. Meu amigo Anderson. O Anderson, ele fica um ano sem participar com a gente aqui. E aí ele manda uns pedidos aqui bem interessantes, inclusive, né? Forte abraço, Anderson. Enquanto eu tô conversando contigo, tô Tô campeando a moda aqui. Vamos dar o play nessa aqui, ó. 19 minutos faltando para as 9 horas da manhã. E esse clássico aqui, ó, do De Paulo e Paulino, na programação do nosso Sabadaço.

0: De Paulo e Paulino no Céu dos Braços Teus, fechando por aqui mais uma super sequência com a gente do nosso Sabadaço. 15 minutos faltando para as 9 horas da manhã. Por aqui eu vou seguindo com o Sabadaço com você até as 9 horas da manhã, na nossa primeira hora de programação. Daqui a pouquinho, a partir das 10, tem aí a segunda parte do Sabadaço. E daqui a pouquinho, inclusive às 9, tem aí o canal de ofertas com o João Carlos. Mas, inclusive, por falar em João Carlos, é com ele que eu vou conversar nesse exato momento, falando aí com o nosso setor de jornalismo, né? Trazendo aqui informação, até porque hoje é aquele dia que a gente já vinha anunciando aqui durante a semana, é aquela ação da Associação Casa da Amizade aqui de Sal do Londo, que está realizando nesse sábado mais uma edição daquela campanha que já é famosa, tradicional aqui em Sal do Londo, que é Troque Lixo por Vida, uma ação aí que é realizada onde você pode levar aí lixos eletrônicos, digamos assim, e trocar aí por uma muda de árvore, em comemoração também ao Dia da Árvore. Mas nesse exato momento vou ao vivo conversar com o João Carlos, que está lá no Centro Comunitário da Igreja Matriz e vai conversar ao vivo, falar um pouquinho sobre essa ação que acontece no dia de hoje. João Carlos, bom dia, seja bem-vindo à programação.
1: Valeu, bom dia, Marcela, bom dia, ouvintes da programação da Independência. Exatamente como você falou, né? O sábado começou de chuva e como a gente já vinha anunciando também, inclusive durante a sexta-feira, né? Que se acontecesse, estava programado para acontecer na Praça Municipal. Se chovesse, seria no Centro Comunitário da Igreja Matriz. E é o que está acontecendo então, né? Troque Lixo por Vida, acontecendo neste sábado. Como você destacou também, um projeto bacana, a campanha muito legal, também da Associação Casa da Amizade, ACA, então acontecendo aqui no Centro Comunitário da Igreja Matriz, né? Você pode trazer aí lixo eletrônico que tem em casa, vai acumulando, é lixo que você não consegue descartar no lixo comum, né? Então, a oportunidade também para você trazer aqui e também fazer parte aí dessa campanha. Vou conversar com a Catiúça Oinatis, que é a coordenadora do projeto. Sábado choveu, mas não foi cancelado, está acontecendo, é isso? Bom dia.
2: Bom dia, isso mesmo, João Carlos. Estamos aqui no Centro Social, né? Próximo à Igreja Matriz, fazendo o nosso projeto acontecer, né? Esse projeto vem acontecendo desde 2018 e não vai ser a chuva, né, que ia fazer o nosso projeto parar esse ano. Então estamos aqui, vamos ficar até que a gente tenha as mudas, né? Já chegou as mudas de citros, estamos aguardando chegar as nativas, e esse ano temos laranja valência, laranja nevelina, a mexerica do rio, e as nativas vamos ter ingá, araçá e o ipê roxo.
1: E como que funciona a questão das mudas? Trouxe o lixo, leva a muda?
2: Isso. A nossa, como se diz, a gente separa, né, a questão de, não é por quantidade, seria por pessoa. A pessoa chegou aqui e está levando uma muda, né, para casa. Se a quantidade for um pouquinho maior, a gente acaba doando uma muda de citros e uma nativa.
1: Que bacana. A pessoa também pode escolher, né?
2: Isso, a pessoa chegando aqui pode estar escolhendo, né, o que quer levar. Quem chegar primeiro acaba, né, conseguindo escolher. Quem deixar para vir um pouco mais tarde, aí acaba não tendo mais muitas opções.
1: A gente percebe que já tem vários lixos eletrônicos que já foram deixados aqui.
2: Isso. A gente chegou aqui para abrir o projeto, já tinha pessoas esperando, né, para estar entregando o lixo. Já estamos com uma quantidade bem considerável com o tempo mesmo chuvoso.
1: Para quem está acompanhando, está naquela, tá lixo eletrônico, mas o que é esse lixo eletrônico? O que que se inclui?
2: Então, o lixo eletrônico, a gente até fala, né? Tudo que se vai na tomada, né? Tudo que se funciona, que colocando na tomada, funciona. Então, assim, pessoal, ó, agora, nesse momento, estamos com bastante televisão tubo, né? A televisão tubo que o pessoal acaba, a gente nem acaba mais utilizando, né? Acaba não usando mais. Já tem televisão de LED também, né? Rádio, micro-ondas, secador de cabelo, pilha, né? O pessoal traz bastante pilha, celular, tablet, notebook, computadores, fio, bateria, lâmpadas também, né? O pessoal acaba trazendo, a gente também está recolhendo. Então, tudo que for de eletrônico que não se, né, está mais funcionando ou que você não vai mais utilizar, a gente está recolhendo. Fios também, né? Cabo de carregador de celular.
1: Bom, começou às 8h30 da manhã, né? Teve o início dessa campanha e segue durante o dia, é isso?
2: Isso. A nossa programação seria até às 4 horas da tarde, né? Ou até terminar as mudas. Já teve vezes as mudas terminar perto das 2 da tarde, né? Mas a gente pretende ficar até às 4 da tarde.
1: Então não deixa para a última hora, você que está acompanhando a programação na Independência. Então você tem aí, né, o lixo eletrônico, traz para cá, né? como foi destacado, né? Previsão até 4 da tarde, mas, né, se acabar as mudas antes, né, numa dessa acabando. Então não deixa para detar, não. Vem agora de manhã, aproveita, traz, faz a sua troca também. É uma campanha que ela vem crescendo a cada ano, né?
2: Isso, como eu falei, né, ela vem desde 2018, a Casa da Amizade, né, a CA, é o nosso projeto, ele vem desde 2018 e sempre com parcerias, né? Então, a empresa que recolhe o lixo é a empresa Reverso, de Francisco Beltrão, né? Então, quem dá o destino correto para o lixo é essa empresa, e, mais uma vez, a gente foi contemplado com o Fundo Social do Sicredi, né? Então, o Fundo Social que acaba movimentando também o nosso projeto, porque essas mudas, elas não são ganhadas, elas são adquiridas, né, pela Casa da Amizade, para estar dando aí em troca do lixo eletrônico.
1: Que bacana. Então, você que está acompanhando a programação, vem para cá, vem participar, vem fazer parte também desse projeto. Catiúça, mais alguma informação?
2: Não, seria isso, João Carlos, mesmo, só convidar a população para estar participando, né? Porque na última edição, a gente recolheu 2 mil quilos, né? Isso seja, 2 toneladas que a gente tirou do meio ambiente, né? E fez o descarte correto. Esse ano a gente queria bater a meta, mas com esse tempo chuvoso aí, talvez a gente não consiga, né? Então fica aí o convite para o pessoal estar participando do projeto, vir trazer o lixo e levar em troca aí uma muda de árvore.
1: Que bacana. Obrigado, Catiúça, então. Então, se você tem o seu lixo eletrônico, tem computador, tem pilhas especialmente, que, né, vai sobrando bastante, não dá para descartar no lixo comum. Então traz para cá, vem fazer parte também dessa campanha, né? Hoje acontecendo até as 4 horas da tarde, né? E está acontecendo, lembrando, no Centro Comunitário da Igreja Matriz. Você, quem sabe, passou pela praça, falou, mas estava programado aqui para a Praça Municipal, não está tendo. Está acontecendo, mas é aqui no Centro Comunitário da Igreja Matriz de Salto do Lontra. Então vem para cá, vem fazer parte também, né? Projeto aí bacana demais da Associação Casa da Amizade, a ACA. Troque lixo por vida. Vem você também fazer parte aí dessa campanha bacana.
0: Muito bem, tá aí informação, né? Diretamente aí do Centro Comunitário da Igreja Matriz, através aí com o João Carlos, falando aí com a Catiúça. Lembrando que já começou às 8:30 da manhã, como o João e a Catiúça destacaram também, é previsto para ir até às 4 horas da tarde, ou então enquanto durarem as mudas, né? As mudas aí das árvores lá que vão ser doadas aí para você. Então, leva lá o seu lixo eletrônico e com certeza faça parte dessa corrente do bem, essa associação maravilhosa que tem feito esse trabalho maravilhoso aqui na programação. Obrigado, João Carlos, pelas informações. Tá aí, ó. João Carlos falando ao vivo com a gente da programação. Por aqui eu vou seguindo com o nosso Sabadaço com você. 8 minutos faltando para as 9 horas da manhã. Deixa eu mandar aqui um abraço todo especial também para você que nesse exato momento tá aí curtindo a programação da Independência, seja na sua casa, seja no seu trabalho, para você que tá de folga, inclusive, né? De repente você tem aquela folguinha ou agora pela manhã, já ouviu aqui o João, a Catiúça falando aqui sobre essa questão dos lixos eletrônicos, né? Aproveite e já dá uma revirada em casa. Sempre tem aquele carregador velho lá que já tá com o cabo arrebentado, que não compensa mais estar remendando por aí. Leva lá, é lixo eletrônico. De repente tem um liquidificador queimado, tem uma batedeira queimada, tem sei lá o quê. De repente até uma televisão de tubo antiga que tá por aí jogada, ou quem sabe um velho celular que já quebrou, já deu o que tinha que ter dado, tá ali guardado, já faz um... Eu penso assim, ó. De repente, às vezes, você fala assim, ah, mas eu vou mandar arrumar. Eu digo assim, ó, se tá ali parado, já fazem mais de 6 meses, 3 meses, que você não vai mandar mais arrumar. Pode ter certeza que não. Então, já leva lá, porque já se torna, acaba se tornando aí um lixo eletrônico, né, na sua casa mesmo. Então, já fica aí entulhando espaço nas gavetas, né? Já leva lá, com certeza, já troca aí por uma muda de árvore e faça parte dessa corrente especial, tá bom? 7 minutos faltando para as 9.
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0: Sabadaço. Sabadaço seguindo com você nessa manhã, reta final, 5 minutos faltando para as 9 horas da manhã. Já tá na hora de dizer tchau por aqui, né, da nossa primeira hora. Já tem canal de ofertas com o João Carlos e daqui a pouquinho às 10 eu volto com a segunda parte do Sabadaço. 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

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Gente boa, vou ficando por aqui. Quero agradecer a você imensamente pelo carinho da sua audiência. Dizer que eu volto às 10 horas da manhã com a segunda parte do Sabadaço. Na sequência, vem aí João Carlos e o canal de ofertas. 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Na sequência vem aí João Carlos e o canal de ofertas. Eu volto às 10 horas da manhã com a segunda parte do Sabadaço pra você.

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Amigos da Programação Independência, bom dia para você. 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Bom dia para você que está nos acompanhando, ligadaço aqui com a nossa programação Independência, né? Cidade, interior, bairros, enfim, onde quer que você esteja nos acompanhando, da forma que você estiver, através dos 94.1, através das Alexas da vida, né? Para você do aplicativo também, enfim. Obrigado pelo carinho, pela companhia de sempre também, né? Nosso canal de ofertas começando nesse exato momento para ficarmos juntos até às 10, até às 10 horas da manhã. 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Previsão do tempo, e daí? Como vai ficar o tempo e a temperatura, hein? Sábado começou chorão aqui na nossa região, né? Começou de chuva aqui na região. Como que vai prosseguir o sábado? Como que vai ser o final de semana até meados da próxima semana? Daqui a pouquinho eu conto pra você também aqui no canal de ofertas. E claro, boa música sempre passando, desfilando na manhã de sábado no canal de ofertas. Canal com você nessa manhã de sábado. Só vou lembrando mais uma vez, há pouco já conversei no programa do Marcelo, aí falando sobre o projeto Troque Lixo por Vida que está acontecendo. Hoje, né, está acontecendo no Centro Comunitário da Igreja Matriz aqui de Salto Londra, né? Estava programado para a praça, né? Mas devido à chuva, então, está acontecendo no Centro Comunitário. Então, se você tem o seu lixo eletrônico aí, celular velho, carregador, cabo, enfim, né? Como a gente destacou há pouco, né? Então, se você tem, leva lá. Inclusive, você pode trocar aí por uma muda de árvore, beleza? Então, vai para lá. Está no Centro Comunitário da Igreja Matriz. Troque Lixo por Vida, um projeto aí da ACA, né? Associação Casa da Amizade, acontecendo mais uma edição aqui em Salto do Londra. 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
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Agora tem música, trazendo Rio Negro e Solimões.

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0: É canal de ofertas com você, manhã de sábado, 19 de setembro de 2026. 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
1: 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Eu queria mandar também um abraço para o nosso grande companheiro aí, o Matheus, que está ligado aí na rádio, e desejar aí para ele um bom final de semana, que tudo dê certo, que ele agora está buscando um novo ciclo para a vida dele, e nós estamos aqui torcendo para ele.
0: Exatamente. 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Obrigado, abração, tudo de bom. Dê um abraço, então, aí pro nosso colega o Matheus, né? Nosso parceiraço aqui durante muitos anos esteve com a gente aqui no canal de ofertas, né, Matheus? A gente sabe que a vida são feitas de ciclos, né? Ele optou aí, né, virar esse ciclo, digamos assim. Então, Matheus, aqui nós estamos com certeza na torcida, como o Vinícius destacou, então, para que dê tudo certo. Tenho certeza que vai dar, né? O Pia é 10 aí, né, Matheus? Então tá bom, um abração para você. Obrigado por essa parceria que tivemos aí durante todos esses anos aqui com o canal de ofertas, né? Então, um abração para você, muito sucesso, e você sabe que precisou da gente também, com certeza pode contar. Beleza, Matheus? Abração para você, para sua família, sucesso. 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Seguinte, eu vou de música, na sequência tem mais promoções, na sequência tem previsão do tempo. Como fica o tempo e a temperatura para os próximos dias aqui para a nossa região, hein? Já, já eu vou contar para você, destacar aqui na 94.1 da Rádio Independência. Agora tem música, trazendo a Ana Castela e Roberta Miranda.
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0: Promoção Independência é o nosso canal de ofertas com você nesta manhã de sábado, 19 de setembro de 2026. 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Vou lembrando mais uma vez, você está acontecendo o projeto Troque Lixo por Vida, né, da Associação Casa da Amizade, a ACA, aqui em Salto do Lontra, né, estava programado para acontecer na praça devido, né, à chuva desse sábado, está acontecendo no centro comunitário. Então, para você que tem lixo eletrônico aí, né, traz ali, faz a sua troca, inclusive, por uma muda de árvore. Ok? Então traz aí e também participa, né? Lixo, você não pode jogar no lixo eletrônico, no lixo normal, né? Então traz, faz essa. Contribui com o meio ambiente também, né? Inclusive pode levar uma muda para casa aí também, uma muda de árvore para casa. Beleza? Então está acontecendo hoje, programado até às 16h, né? Mas como a Catiúcia destacou há pouco, né? Se porventura acabarem as mudas, né? Pode acabar um pouquinho antes. Então não deixe para as 15h59 levar lá, né? Então. Já traz, né, tem o seu lixo eletrônico, traz e faz essa troca, então. Está acontecendo, sim, no Centro Comunitário da Igreja Matriz aqui de Salto do Lontra. Canal seguindo com você, bora de promoções. Claro, falar aqui dos preços baixos, já tem a previsão do tempo. Como fica o tempo e a temperatura aqui para a nossa região sudoeste? 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
0: Bora saber, então, como fica o tempo e a temperatura aqui para a nossa região sudoeste, então, para esse final de semana, também meados da próxima semana. Seguinte, para o final de semana, o CIMEPAR diz o seguinte. Nesse sábado, o tempo voltou a ficar bastante instável em todo o Paraná devido à presença de um sistema de baixa pressão entre países vizinhos e também o sul do Brasil. No noroeste, oeste, sudoeste e centro-sul, a chuva já ocorre desde a madrugada. A partir da tarde, fortes tempestades devem se desenvolver nas porções oeste e avançam rumo às áreas do centro e também norte, com risco de chuva forte em um curto espaço de tempo, alta incidência de descargas atmosféricas, rajadas de vento fortes e queda de granizo. No leste, prevê-se apenas chuvas que devem ocorrer de maneira persistente a partir da noite. Para o domingo, na madrugada e também durante a manhã do domingo, fortes tempestades ainda devem ocorrer nas áreas centrais e também norte do Paraná. A partir da tarde, as instabilidades se deslocam para leste e gradualmente a chuva e as tempestades vão cessando nas porções oeste. As temperaturas devem superar os 20 graus em todo o estado, com a elevação mais acentuada entre o noroeste, oeste e sudoeste. Nessas regiões, os termômetros podem ultrapassar ligeiramente os 30 graus. Os acumulados podem se aproximar dos 100 milímetros na faixa sul e também Campos Gerais. Bom, aqui para a nossa região, então, para esse sábado, deve persistir da forma que está, né, com chuvas aí, né? Não há para esse sábado um volume tão expressivo de chuva aqui para a nossa região. Para amanhã, domingo, previsão de chuva, e sim, um volume um pouco maior, então, previsto aqui para a nossa região sudoeste, né? Então, segue, né? Segue hoje e amanhã, segue com chuva aqui para a nossa região sudoeste também. Para segunda-feira, chuva forte e trovoada de manhã, à tarde e também à noite. É a previsão de chuva, né? Forte também para a próxima segunda-feira, segundo o Climatempo. Na terça-feira, nublado, com chuva de manhã, sol e diminuição de nuvens à tarde, noite com muitas nuvens. Na quarta-feira, sol com muitas nuvens à tarde, nevoeiro ao amanhecer, à noite de céu limpo. Então, especialmente até na próxima segunda-feira, né, previsão de bastante água, inclusive aqui para a nossa região sudoeste, né? Para terça-feira, então, né, nublado e com chuva de manhã, sol diminuindo, sol, né, e também diminuição aí das nuvens à tarde e à noite com muitas nuvens. Na quarta-feira também, né, sol com muitas nuvens à tarde, nevoeiro ao amanhecer e também noite aí de céu limpo. Variação da temperatura. Temperaturas, então, para amanhã, domingo, mínima 18, máxima 28, previstos aqui para Salto do Lontra. Né? Na segunda-feira, mínima 19, máxima 27. Na terça, mínima 12, máxima 22. Na quarta, mínima 9, máxima 23. Né? Então, essa a variação da temperatura aqui para a nossa região sudoeste. Amanhã, 18 a 28. Na segunda, 19 a 27. Na terça, 12 a 22. E na quarta-feira, 9 a 23. Essa, então, previsão do tempo e temperatura aqui no nosso canal de ofertas. Canal seguindo com você nesta manhã de sábado, 19 de setembro até as 10 horas da manhã. Eu vou de música daqui a pouquinho, mais promoções para você. Agora tem Bruno e Barreto.

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13: 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Daqui a pouquinho o Marcelo Henrique chegando aí na sequência com o Sabadaço, né? Segunda parte do Sabadaço também aqui na Independência. 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Abraço para a Lizete de Souza, tá ligadaço com a gente, né, Lizete? Mandou até o áudio aqui, tá em alto e bom som lá, né? Então tá bom, Lizete, abração para você, obrigado aí pela audiência também de sempre aqui com a programação da Rádio Independência. 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

Dois Vizinhos, Pato Branco, Santo Antônio e também Ampere. 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Minha gente, obrigado pelo carinho, obrigado pela sua audiência em mais um sabadão. Marcelo Henrique chegando na sequência com o Sabadaço aqui nos 94.1 da Rádio Independência. No próximo sábado, claro, 9 da manhã, aqui nós estaremos com o nosso canal de ofertas. Um abraço, bom sábado, um excelente final de semana e uma super semana para você. 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

Sabarás chegando por aqui, eu, Marcelo Henrique, tô chegando feliz da vida com você até o meio-dia. Quero te fazer companhia, tocando as melhores músicas na programação, e você já é meu convidado a participar também no 991181390 para mandar o seu alô especial, para fazer parte aqui da programação do Sabadás, que é sempre feito com muito carinho para você. Para você que está aí na sua casa, nessa manhã especial de sabadão, tempinho chuvoso, dia 19 de setembro, tudo de bom para você. Para você que está viajando pelas rodovias de nossa região, para você que está no seu trabalho encarando mais uma manhã de trabalho, fica à vontade para participar comigo, fica à vontade para ouvir aqui a programação da Independência, o nosso Sabadaço com você até o meio-dia. 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Vem comigo, Sabadaço no ar com você até o meio-dia. A boa música desfila por aqui, a alegria também. Então vem junto comigo, coloca um sorriso nesse rosto. Bora fazer acontecer. 10h05, bom dia!

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0: Ana Castela e Léo e Rafael, as meninas da pecuária rolando por aqui na programação do nosso Sabadaço. São 10 horas e 27 minutos por aqui. Eu vou seguindo com o Sabadaço com você até o meio-dia, destacando as melhores músicas na programação. E você também pode ficar à vontade para participar junto comigo, pedir o seu super sucesso, fazer parte aqui da programação da Rádio Independência, que é sempre feita com muito carinho para você. Para você que tá aí ligado comigo, seja na sua casa, seja no seu trabalho. Excelente manhã de sabadão. Chuvoso por aí, moiado? Acabou com a faxina, né? Virou um lambuzo. Ih, que nada, hein? 10h28! 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
0: São 10h34. 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
0: São 10h37 por aqui, eu vou seguindo com o Sabadaço com você. 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
0: Por aqui eu vou seguindo com o Sabadaço com você nessa manhã maravilhosa, mandar aqui um abraço todo especial pra Janete, que tá ligada comigo. Bom dia, Janete. Bora que bora? Pra cima? Aí sim, hein? Sirlene Berkenbrock. Bom dia, Marcelo. Quero fazer uma homenagem pro meu vizinho Orlando, que tá de aniversário hoje. Parabéns em nome da Sirlene, da Camila, da Caroline, da Larissa, do Nilo e também da Bernardina. Viva o nosso vizinho! Aí sim, hein? Alô, Orlandinho, meu querido. Pescador parrudo, né? Gente fina pra caramba. A Sirlene e toda a turma aí. Sirlene, Camila, Caroline, Larissa, seu Nilo, dona Bernardina, estão homenageando aí o Orlando Mendes, né? Eita, coisa boa aí. Alô, Orlandinho, grande abraço pra você. Obrigado pela sua companhia, tá bom? Quem mais tá participando comigo aqui? Bom dia.
12: Bom dia, Monteiro. Sou brincando de participar de Sabadaço. Quero ouvir a música Morena Luxuosa.
0: Valeu, vamos tentar encontrar essa moda aqui. Quem mais?
13: Oi, Marcelo, tudo
0: Oi.
13: Bem?
0: Oi, tô ótimo, Alex, cada dia melhor.
13: Queria pedir a música Se Chorar, Manda Áudio, só pra curtir aí, tô fazendo a faxina.
0: Vou.
13: Mas hoje tá complicado fazer
0: faxina. Tá faxinha complicado. Tempo desse tipo. Deus,
13: Olivia. Mas tem que fazer, né?
0: É ruim, né?
13: Tem que fazer.
0: Não tem que fazer. A vontade...
13: Né? Tudo bom pra você, um bom final de semana. Tô aqui escutando o teu programa.
0: Valeu, um forte abraço, tudo de bom. Obrigado pela sua companhia, tá bom, Isolete? Vamos já engatilhar aqui, ó. Se for chorar, manda áudio. Eu concordo pra você, no dia de hoje, o tal da faxina é... É um negócio que a gente tem que deixar meio de lado, né? Nem deixa o bagunção que tiver aí. Vai sendo, vai, né? Do jeito que der pra entrar ali no meio das roupas, né? Entra. Do jeito que tiver pra entrar no banheiro, entra. A cozinha, se tiver uma pilha de louça... A louça ainda até que vai, né? A louça até que vai. Mas o piso, pra quem for limpar piso hoje... Vira no sururu, né? Quem mais tá ligado comigo? Alô, Mônica! A Mônica tá ligada comigo. Mônica Masson. Bom dia, Marcelo. Quero homenagear meu sogro Orlando Mendes, que hoje tá de aniversário. Desejo de muita saúde e felicidades. Abraço também do Leandro e do Fabrício. Toca aí a música da Fátima Leão, que ele gosta. Será que ele gosta de Fátima Leão? Não sei, hein? Não sei se ele gosta muito dessas modas da Fátima Leão. Perigoso, né? Chorar, apaixonada. Alô, Orlandinho! Grande abraço pra você, felicidades, que Deus te abençoe. Receba um abraço aqui, ó, do amigo Marcelo, de toda a equipe da Independência pra você, tá bom? Feliz aniversário. Bora trazer esse sucesso aqui, ó, da Fátima Leão. 10h41, sabadaço com você, até o meio-dia.

0: Milionário José Rico, decida, rolando por aqui na programação do nosso Sabadaço com você. 9 minutos faltando para as 11 horas da manhã. Por aqui eu vou seguindo com o Sabadaço com você. Quero mandar um alô especial para Irene, que tá ligada junto comigo aqui. Bom dia, Irene. A Daiane Ribeiro, o Enzo Gabriel Ribeiro também estão ligados aqui no Sabadaço. Um forte abraço para vocês. Tudo de bom? Quem mais? Bom dia, Marcelo. Tudo bem? Aqui é a Melissa Birkenbrock. Gostaria que rodasse a música aqui pro nosso Sábado Chuvoso. É, pedi uma aqui. Agradeço por atendida. E uma música boa com um tempo chuvoso e aquele bom chimarrão. Que chimarrão bonito, hein? Bonito chimarrão. Top da galáxia, meu. Um forte abraço. Tudo de bom? Obrigado pela companhia aqui na programação da Independência FM. Aê, chimarrãozinho. Agora até meio... eu tava no café até agora aqui, né? Eu vou ver se... sai, se brota um chimarrão por aqui pela rádio, né? Forte abraço, Melissa. Tudo de bom? Obrigado pela sua companhia aqui na programação da Independência, tá bom? Por aqui eu vou seguindo com o Sabadaço com você. São 10 horas e 52 minutos. Por aqui eu vou seguindo com você até o meio-dia. 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
0: Bora lá, seguindo com o nosso Sabadaço com você. 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Por aqui eu vou seguindo com o Sabadaço com você. 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
0: Por aqui eu vou seguindo com o Sabadaço com você nessa manhã super especial. Mandar aqui um abraço também pro seu Adão Pedroso. Alô, seu Lídio, tudo certo?
8: Alô, bom dia, Marcelão.
0: Como é que tá?
8: Tudo bem, eu tô bom aqui, é o Lídio Pedroso, aqui do quilômetro 38.
0: Fala, seu Lídio.
8: Sítio 3, Coqueiro. Quero fazer uma homenagem pra minha família, uma parte que são motoristas do mundo, carreteiro. Hoje, talvez, alguém possa estar descansando em casa. Eu queria fazer uma homenagem pra eles e para o meu sobrinho, que são uns quantos, não vou fazer o nome, que são uns quantos também, e todos meus conhecidos, meus colegas, que também são caminhoneiros, carreteiros do mundo aí, que devem meio a retirada da família. Que Deus ilumine a todos eles. Dê um bom fim de semana, mesmo no trabalho, que trabalham sempre com esperança de dia melhor. Tudo de bom a eles e para você aí, Marcelo. Tudo de bom para você aí. Um bom programa da Rádio Independência.
0: Valeu, um forte abraço, seu Luiz. Tudo de bom. Obrigado pela companhia aqui na programação da Independência FM.

0: Tudo bem? Tudo certo? Um forte abraço. Lisete de Souza também está ouvindo aqui a programação. Bom dia, Lisete. Tudo certo? Bom dia,
1: Lisete. Tudo bem?
0: Bom.
1: Já tem o Radinho ligado já na segunda parte do programa Sabadaço, hein?
0: Aí sim.
1: Mandar um alô para nós que temos nós curtindo o programa aqui e tomando aquele seu chimarrão que nem sempre.
0: Valeu!
1: Um abraço, meu amigão. E um ótimo final de semana para você e toda a sua família.
0: Valeu para você também. Tudo de bom. Obrigado pela companhia. 2 minutos faltando para as 11 da manhã.

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1: 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Bruno e Marrone, isso cê não conta, rolando por aqui na programação do nosso Sabadaço com você. 11 horas, 7 minutos, tá tudo certo por aí nesse sabadão, firme e forte. Igual um prego na polenta, aí sim. Aí eu respeito, hein. Alô, Jair, como é que você tá? Firme e forte, o Jair tava dando um trato no caminhão dele essa semana aí. Eu vi, bicho, passei ali na tua rua, vila. O bicho velho tava passando um lencinho lá no painel e coisa arada, e deixando nos trinques, né? Forte abraço, tudo de bom, obrigado pela companhia aqui na programação, tá bom? Quem mais tá participando junto comigo aqui, tá mandando aquele alô todo especial. Bom dia, Marcelo! Bom dia! Não mandou nome? Então tá bom. Então tá bom. Seguimos, 11:07.
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1: 11:11, seguindo aqui com o nosso sabadaço. Bora que bora! 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
1: Bora que bora, seguindo aqui com o Sabadaço com você. Quem tá participando comigo aqui?
0: Bom dia. Dia, Marcelo. Maria Salete Inês.
1: Ô, Maria Salete Inês.
0: Quero pedir a música Quarto 12, tá? Roda ali pra mim.
1: Valeu,
0: forte abraço. Tô aqui abraço. Fazendo almoço com essa chuvinha gostosa, né?
1: Valeu, forte abraço. Bom almoço pra você nessa chuvinha gostosa. Pediu Quarto 12. Vamos ver se a gente encontra aqui pra mandar pra você. Quem mais? A Maria Anitta Ribeiro de Jesus. Tô escutando. Toca aquela música O Que É Que Eu Sou Sem Jesus, do Padre Alessandro Campos. Forte abraço. Obrigado aí pela sua companhia aqui na programação do Sabadaço, tá bom? Quem mais tá participando junto comigo aqui? A Marilei Urbano tá ligada comigo. Forte abraço, Marilei. Também a Cirlei de Arruda, de Nova Esperança. Quero pedir a música do Som 7. Hoje eu vou beber de novo. De novo? Então tá bom. Forte abraço pra você. Tudo de bom. A Marinês Lewandowski também. Tô na escuta do programa Sabadaço, Marcelo. Forte abraço pra você. Tudo de bom. Obrigado pela sintonia aqui na programação. 11h14.

Passarela, quarto 12, rolando por aqui na programação do nosso Sabadaço, 11h21. A indicação do ouvinte destaque por aqui na programação, Sirley pediu essa aqui, vai conferir comigo, hein? Som 7. Hoje eu vou beber de novo, hein?

0: Brilha som, esperando na janela, rolando por aqui na programação do Sabadaço com você, 11 horas e 27 minutos. Excelente manhã para você que tá acompanhando a programação aqui do Sabadaço com você. 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Participe e boa sorte para você! 11h30, por aqui eu vou seguindo com o Sabadaço com você. 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
0: Por aqui eu sigo com o Sabadaço com você. 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Fica na saída para Nova, na saída para o Trevo de Nova Esperança, na saída para Santa Isabel, você vai ver a Salto Veículos. 11h34, por aqui eu sigo com o Sabadaço com você, nesta manhã de sabadão, dia 19 de setembro. Quero mandar aqui um abraço todo especial para quem está participando comigo. A Cecília Urbano da Rosa está ligada comigo. Um forte abraço, Cecília Urbano da Rosa. Está ouvindo aqui a programação. Quem mais? Deixa eu ver.
4: Bom dia, aqui é Emília Oliveira Santos, aqui de Lisboa, Brasil. Eu quero homenagear meu cunhado Valdemir, Belúcia e Rita Gonçalves, que hoje estão de aniversário.
0: Valeu, parabéns então. Que Deus abençoe, com muita saúde, com muita paz, com muito amor no coração. Quem mais? Marinês Lewandowski, já mandei aqui alô especial, tá ouvindo a programação também, né? Quem mais? Bom dia, Marcelo! Hoje só de molho aqui, hein? Manda uma moda boa pra nós. Eita, lasqueira. Alô, Marli. Forte abraço pra você. Bem legal, hein? Pãozinho de alho no capricho. Chimarrão no capricho. Chimarrão novo, né? Fizeram agora há pouco. Porque tá daquele assim, ó. Né? A ervinha tá nova e o detalhe, né? Parece que botaram até quase um detergente lá dentro. Porque tá espumoso o bicho ali, ó. Brincadeira. Grande abraço pra vocês. Tudo de bom. Obrigado pela sintonia. Alô, Dona Lourdes. Como é que você tá? Dona Lourdes em Nova Esperança do Sudoeste, ouvindo a programação da Independência também. A Eduarda Montstock dos Santos também está ouvindo a programação. Alô, Eduarda, grande abraço para você, tudo de bom, obrigado pela sua companhia. Meu amigo Darcy!
5: Bom dia, meu amigo Marcelo Henrique.
0: Tudo certo? Programa
5: O Sabadaço. Marcelo, quero fazer uma homenagem para minha comadre Marli Petroski, que está de aniversário amanhã. Desejo a ela muitos anos de vida, paz, saúde, que Deus permita ela realizar todos os seus sonhos. São as homenagens de Darcy e Mari, do Clube Trevão.
0: Muito bem, recado dado aqui na programação, hein? Grande abraço, tudo de bom, obrigado pela companhia aqui na programação. Quem mais está ouvindo aqui a programação do Sabadaço?
6: Bom dia, eu sou de Janeiro de Araújo, aqui do bairro Santa Luzia, estou escutando o Sabadaço aí. Esse roda muito, que é amor proibido para nós, ter mais cuidado do programa aqui.
0: Valeu, um forte abraço pra você, tudo de bom. Obrigado aí pela companhia de Janeiro, toda a turma aí. Obrigado pela sintonia aqui no nosso Sabadaço. 11h36, vamos dar o play nessa aqui, hein, do Renan e Raí. Amor proibido, a indicação do ouvinte, destaque por aqui, hein.

Renan e Raí, aqui na programação do nosso Sabadaço com você nessa manhã especial. Bora que bora, por aqui eu vou seguindo com o Sabadaço nessa manhã toda especial. Mandar aqui um abraço também para quem tá participando com a gente aqui. O Paulo tá ligado com a gente. Alô, Paulo! Tudo certo? Forte abraço. Pediu essa aqui, ó, do Cabeça Branca, hein?

0: 11h43, é o sabadaço com você nessa manhã especial, hein?
1: Bom dia, Marcelo, tudo tranquilo? Ótimo sábado pra todos ali. Boleão ali dos filhos de Goiás, Marcelo. Qualquer uma delas são boas.
0: Então tá valendo, hein?

0: Os Filhos de Goiás, Doce Mel, fechando mais uma sequência aqui do nosso Sabadaço com você. 11 horas e 47 minutos, é o Sabadaço seguindo com você até o meio-dia para você que tá aí em sintonia comigo. Excelente manhã para você, tudo de bom, obrigado pela companhia.
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0: Por aqui eu vou seguindo com o Sabadaço, reta final já do Sabadaço, nessa manhã, 11 horas e 49 minutos. 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
0: 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Só quero mandar aqui um abraço especial pro Alessio Coziol, o Gilmar da Silva. Alô, Gilmar, tudo certo por aí? Forte abraço pra você, tá ouvindo aqui a programação, mandando uma música pra Mirds. Então, tá bom, já vamos mandar aqui já na programação também, né? A Valmira Cavaleiro também tá ligada comigo, pediu sucesso por aqui. Forte abraço, Valmira. Quem mais? Bom dia, Marcelo, bom final de semana pra você. Pra você também. O Aniba Nicolete também tá ouvindo aqui a programação. O seu Tibúrcio também está ligado comigo aqui. Um forte abraço, seu Tibúrcio. Grande abraço, obrigado pela companhia aqui na programação. Quem mais está ouvindo aqui?
8: Bom dia, Marcelo. Toca para mim aí com o grupo Marcação e o Gole, que hoje é sábado mesmo.
0: Hoje é sábado e o Gole. Pior que Danta Man. Ô, Toninho, tudo certo por aí, Toninho? Firme e forte. Vamos tentar encaixar aqui, ver se dá tempo de nós colocar essas duas para rodar aqui. Tô devendo o outro lado da cidade e também o Gole, né? Quem mais? A Adriana Augusto também pediu tudo, pediu aqui sossegado e o povo tá espirrando. Rinite, né? Faz parte, faz parte, faz parte. Quem também tá ouvindo a programação, seu Adão? Quem mais? O bom dia, Clodo Vieira. Vai um torresmo aí? Já tá ficando pronto. Eita lasqueira. É pra gente ficar com fome aqui, né? Forte abraço. Tudo de bom, obrigado pela companhia aí. Obrigado pelo carinho da sua audiência. Gente boa! Sabadaço vai ficando por aqui. E com certeza fica aí o agradecimento especial pela sua companhia. Todo mundo que mandou mensagem por aqui, eu falei, vou falar pra você, ficou uma penca de música aqui sem rodar, mas não tem problema não, né? Obrigado pela sintonia, tá bom? Obrigado pelo carinho da audiência. 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Para você, um forte abraço, bom almoço, bom sabadão, bom domingão, bom final de semana, se cuida, fica com Deus e até a semana que vem. O Sabadaço volta sábado que vem, a partir das 8 horas da manhã, e eu, Marcelo Henrique, volto também na segunda-feira, a partir das 8 horas da manhã, com o Bom Dia Independência. Para você, um forte abraço, se cuida, fica com Deus e até semana que vem. Tchau, tchau.

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5: Doze horas e 26 minutos, 12:26, programa Encontro com Jesus, pede licença a todos vocês radiovintes para junto até as 13:26 levar o melhor dos hinos gospel, divulgar nossos patrocinadores e, é claro, a indicação dos nossos ouvintes que é a razão de estar ao vivo e a cores nesse sábado, é sábado chuvoso aqui em Salto Lontra, né, a garoinha, né, a chuvinha é contínua desde a madrugada, né, está chovendo, mas a chuva faz parte aí do nosso dia a dia, né. Trabalha comigo na técnica de som, nosso grande amigo Iago. Na direção dessa emissora, nosso grande amigo Humberto Manfroy Maria. Na apresentação, pastor Valdelir Sarmento.
8: Oi, Tiago.
5: A todos a paz do Senhor Jesus Cristo, né? Hoje é sábado, 19 de setembro de 2026, né? Como eu falei anteriormente, sábado chuvoso, mas tenho certeza que todo sábado sempre dá um olhar de sol, de repente, no final do dia, né? 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Vamos ler a palavra do Senhor Jesus Cristo. Está escrito no livro de Salmos 57, verso 1, 2 e 3. Diz assim: tem misericórdia de mim, ó Deus, tem misericórdia de mim, porque a minha alma confia em ti e à sombra das tuas asas me abrigo até que passe as calamidades. Clamei ao Deus Altíssimo, ao Deus que de mim tudo executa. Ele dos céus enviará seu auxílio e salvará do desprezo daquele que procura devorar-me. Deus enviará a sua misericórdia e a sua verdade. Que o Deus Todo-Poderoso venha de encontro com você que está precisando do milagre sobrenatural. Dia da vitória está chegando, né? Logo mais à noite, o culto da vitória. Tenho certeza que Deus já deu a vitória para você. Oramos. Soberano Deus, amado Pai, te agradecemos por estar na tua presença mais uma vez. Obrigado por cada ouvinte, cada um que está sintonizado na Rádio Independência 94.1 e aqueles que estão pela internet, que todos recebam a bênção, a cura, a libertação e o milagre. Em nome do Pai, do Filho e do Espírito Santo. Amém.
8: Então fique com a primeira música dessa tarde, Valdelir Francisco, Jesus Cristo é minha luz.

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3: Senhoras e 33 minutos, 12h33, manda aquele abraço nosso amigo e irmão Valmir Claro de Lima, né, participando do nosso programa, já mandou a foto da água preparadinha, a Bíblia aberta, isso mesmo, né, sempre a Bíblia tem que estar aberta, né, não só numa página, mas sempre, aí cada dia uma página diferente, porque a Bíblia é a palavra de Deus, o Novo e o Antigo Testamento, né. Lisete Souza também ligado no nosso programa, obrigado Lisete pela companhia, daqui a pouquinho vamos estar aí ouvindo o teu áudio, né. 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
3: 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Vamos em frente ao nosso programa, né? Vamos então mandar aquele abraço para a família Cláudia Lima, Lisete Souza, nosso amigo Kiko Nova Esperança do Oeste. Também hoje à noite, para convidar hoje à noite, temos então o culto da vitória, né? Hoje é, neste sábado, o título do culto é o culto da vitória, né? Será com nós aí o missionário Vladimir, trazendo o recado de Deus. Então, logo mais à noite, 19h30, dá início, então, o culto é o culto sábado da vitória, o culto da vitória. Então, hoje, você quer vitória na tua vida, você quer a cura, a libertação, você quer, então, andar para frente, venha hoje, então, no culto, é, culto da vitória. Então, o missionário Vladimir vai estar trazendo o recado de Deus, e tenho certeza que você vai voltar para casa com a tua bênção, com o teu milagre. Então, 19h30 inicia o culto, né? Na quinta-feira temos a Quinta do Milagre, todos convidados a participar, 19h30. Rua Marta Lebinski, 221, em frente à Vidraçaria Furlan. Igreja Jesus Cristo é Minha Luz. Mandar aquele abraço, então, para todos que estão vindo, né? Os membros também, aí, todos o pessoal que estão vindo, estão tudo por casa, almoçando, outros já se preparando para tirar o cochilo da tarde, né? Mas que Deus abençoe grandemente. O Thiago anuncia mais um louvor.
4: Então, fiquem com a próxima música dessa tarde. Valdir Francisco, meu amigo, encontrou Jesus.

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2: 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Vamos ver nosso programa, né? Vamos ouvir o áudio da nossa amiga Lisete de Souza.
4: Boa tarde, pastor Pico.
2: Boa tarde.
4: Paz, senhor.
2: Paz, senhor.
4: Boa tarde, meu amigo Thiago.
3: Boa tarde.
4: Paz, senhor. Já temos a rádio ligado aqui num volume alto aqui que todos os vizinhos vêm. Paz, escutar o programa Jesus Cristo é minha luz aí. Era paz, pastor Pico. Paz, senhor.
2: Valeu, grande abraço, Lisete de Souza. Nossa primeira secretária que participou do nosso programa também, né? Com a qual eu já mando um abraço para a Janete, o Danilo, a Letícia, também a Janete, o alemão, que faz parte da diretoria também, aí o Valmir Cardo Lima, sua família, né? E todos que fazem parte, né, aí do programa, né? Irmã Letícia está dizendo: Paz do Senhor, pastor, estamos na escuta do programa, gostaria de pedir o louvor Grandes Milagres, se não rodaram. Daqui a pouquinho, depois desse louvor, vão estar rodando então Grandes Milagres, né? Porque agora é Matos Nascimento.
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2: 12:49, 12:49. Um abraço para Nádia, Nova Esperança do Oeste, ouvindo nosso programa, Valdecir também, aquele abraço. Obrigado pela companhia, né? Deus abençoe grandemente a tua vida. Pessoal que está por Salto Longo, passando por aqui, né? Sejam bem-vindos à cidade, coração do Sudoeste, né? Deus abençoe a tua passagem por Salto Longo, está vindo passear pra aqui na cidade, está passando por Salto Longo. Seja bem-vindo, que Deus abençoe a tua jornada, a tua caminhada, né? Também um abraço para as cidades vizinhas, pessoal de Nova Prata, Iguaçu, Nova Esperança, Enéas Marques, Santa Isabel Realeza, Boa Esperança de Iguaçu, Cruzeiro de Iguaçu, Dois Vizinhos, Francisco Beltrão, Nova Prata de Iguaçu e a querida Salto do Lontra. E também o pessoal que está pela internet, aquele abraço, obrigado pela companhia, né? Você pode participar do nosso programa, 991-18-1390, 9982-3144, né? 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
2: 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Vamos ver o nosso programa, convidar para logo mais da noite, então. Aí o culto da vitória, né? Hoje, então, o culto da vitória. Tenho certeza que vai ser grande o poder de Deus. Mesmo que esteja chovendo, o pessoal vai deixar aí a chuva de lado e vai vir buscar essa vitória, né? Tenho certeza que o dia de chuva, o dia de frio, aí o dia de calor, temos que deixar tudo de lado e vir buscar de Deus a vitória, né? Então, aí o nosso amigo, aí companheiro missionário Vladimir vai estar trazendo o recado de Deus, juntamente com o Kiko e todo o pessoal de Nova Esperança do Sudoeste, né? Vão estar aqui logo mais à noite, então 19:30, com o grande culto da vitória, então aí na palavra, então o missionário Vladimir, né? Todos convidados a participar. Na quinta-feira temos a Quinta do Milagre, 19:30, na Igreja Jesus Cristo é Minha Luz, né? Vamos com mais um louvor, Tiago.
3: Então fiquem com a próxima música dessa tarde, Valdelir Francisco, Grandes Milagres.

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1: 12 horas e 25 minutos, 12h25. Daqui a pouco, opa, teremos o horário, né? 12h56. 12 horas e 56 minutos, né? O relógio tinha parado, né? Mas faz parte, é ao vivo, né? 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
1: 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Um abraço para o Rafael, que está ouvindo nosso programa também, né? 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Vamos ver nosso programa, mandar aquele abraço aí para os músicos, né? Aqueles que tocam, né? Sempre quem toca e canta, sempre é mais alegre, né? Então, tantos músicos, instrumentistas, né? Aquele abraço. Pessoal também aí que canta louvores, compositores, né? Pastores e pastoras, obreiros e obreiras, né? Todo mundo aí que está na frente da obra do Senhor. Que Deus venha abençoar grandemente.

0: chegando, está com 143 mil visualização, e o Mudar para Melhor, 113 mil visualização, né? Não é fácil no YouTube, mas graças a Deus e você, nós estamos lá chegando num patamar muito importante, de repente, em tão pouco tempo, jamais visto em Salto Lontra, né? Mas que Deus abençoe grandemente a cada um de vocês que está curtindo nossa página no canal YouTube Valdelir Sarmento. O Thiago, não tinha mais o louvor?
1: Então fica a próxima música dessa tarde, Jair Pires, Folha Seca.

cidade. 13:02, 13:02, daqui a pouquinho vamos estar fazendo a oração da fé, né? Você coloca a água perto do rádio, deixa a Bíblia aberta também, né? Coloca a peste roupa, vamos estar abençoando aí, né? Mesmo que hoje a gente não está muito bem de garganta, né? Estamos se recuperando, aí deu um ataque aí de gripe, né? Mas graças a Deus temos se recuperando bem. Também fomos para Guarapava, fomos aí ver os resultados, deu tudo certo, livre aí de qualquer coisa, né? Então ganhei alta ali do doutor, né? Foi muito bem sucedida a cirurgia. E estamos aqui para agradecer a Deus por sermos livres de malignidade, né? Então, graças a Deus, deu tudo certo. E agradecendo a oração de cada um de vocês que orou por nós, né? Deus abençoe grandemente. Estamos aqui, olha eu aqui de novo, né? Temos aqui de novo ao vivo e a cores, né? Então, logo mais à noite, hoje temos o culto, então, Sábado da Vitória. Sábado da Vitória, o missionário Vladimir vai estar trazendo o recado de Deus, né? Também juntamente com o irmão Kiko, aí da Nova Esperança do Oeste, trazendo aí o recado de Deus. Vem buscar a tua vitória, teu milagre, tenho certeza que Deus vai usar grandemente o missionário Vladimir para trazer o recado de Deus logo mais à noite, né? Então, todos convidados a participar aí na igreja Jesus Cristo e Minha Luz. Começa às 19:30, todos convidados a participar. E na quinta-feira, a quinta do milagre, né? 19:30, aí nessa quinta passada não pude estar porque estava para Guarapava, mas o pastor Clomar, que agradeceu o pastor, toda a liderança que ficaram ali

0: para fazer esse culto, né? Que Deus abençoe grandemente, né? Então, venham, convide mais pessoas e venham logo mais à noite. Ah, quero mandar aquele abraço também para o nosso amigo Nadir Santiago, né? Grande amigo. Qualquer horinha dessa, vamos lá tomar um chimarrão com meu amigo Nadir, né? Pessoal daí do Vila Nova, aquele abraço, obrigado pela companhia. Pessoal também do bairro aí São Francisco, pessoal de todos os bairros da cidade também, né? Aquele abraço, Deus abençoe grandemente. E também, claro, mandar aquele abraço para os nossos amigos agricultores, né? Você que luta com as vaquinhas, né? Que tira leite, você que luta com os aviários, com as poedeiras, você que luta aí com a parte da agricultura, né? Todos, então, enfim, né? Aquele abraço. O pessoal do transporte escolar também, aquele abraço. Obrigado pela companhia, né? Então, vamos em frente com mais uma música.
1: Então, fiquem com a próxima música dessa tarde, resgatado.

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1: 13:09, 13:09. Vamos estar ministrando a palavra do Senhor hoje no livro de Lucas, no capítulo 4, versículo 33. A cura de um endemoniado, né? Então você pode abrir tua Bíblia na tua casa, livro de Lucas, no capítulo 4, verso 33, né? Mandar aquele abraço então para todos que estão ouvindo esse programa, né? Você que está pela internet, aquele abraço, obrigado por companhia, né? Ainda dá tempo de você pedir oração, vamos estar orando em teu favor daqui a pouquinho, né? Daí no finalzinho do programa vamos estar orando, aí abençoando esta água também e essa peça de roupa, né? Então, nosso telefone é 99823144, 991181390, né? Deus abençoe você e tua família, né? Que Deus abençoe grandemente. Chegando mais louvor para todo que gosta do ritmo gauchesco.
2: Mary Terezinha, serva de Deus.

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1: Treze horas e 13 minutos, né? 13:13, já estamos indo para o final do nosso programa. E você que está, quer acompanhar na tua casa, livro de Lucas 4:33, né? Não esqueça de colocar água perto do rádio, vamos estar daqui a pouquinho abençoando, consagrando essa água. Também abençoando os pedidos de oração, cada um que está pedindo oração. Você que está ouvindo o rádio e não pediu oração, vamos orar por você também, né? Livro de Lucas 4:33, a cura de um endemoniado. Estava na sinagoga um homem que tinha um espírito de um demônio imundo. E exclamou em alta voz, dizendo, ah, que temos nós contigo, Jesus Nazareno? Vieste a destruir-nos? Bem sei que és o Santo de Deus. E Jesus repreendeu, dizendo, cala-te e sai dele. E o demônio, lançando-se por terra, no meio do povo, saiu dele sem lhe fazer mal. Amém? A palavra de Deus fala então sobre essa passagem maravilhosa que Jesus chega num determinado lugar, como a Bíblia nos escreve, na sinagoga. E em outra versão da Bíblia, ela fala que este homem era possesso de demônios e o demônio fazia o que queria deste homem. Por quê? Porque de repente não conhecia a palavra de Deus, ou de repente a família não buscava de Deus. Aonde, quando não se busca de Deus, Pai, Filho e Espírito Santo, dá-se lugar para o inimigo trabalhar na vida das pessoas. Então é muito importante nós tirar o tempo para ir para a igreja, buscar o entendimento, sabedoria, conhecimento e, acima de tudo, a salvação. Este homem, a Bíblia diz que ele era usado por o inimigo, e o inimigo fazia dele de gato sapato. Ou seja, ele era um cavalo do inimigo. Se ele dissesse, se joga daqui naquele banhado, naquele barro, no fogo, ele se jogava. O inimigo dissesse para ele, ó, vai posar no cemitério, vai posar lá na sepultura, ele vivia no sepulcro. Então ele era dominado pelo inimigo. Por quê? Porque a pessoa, de repente, não tinha conhecimento de Deus, não tinha comunhão com Deus, não buscava de Deus. A fraqueza espiritual acontece disso. Às vezes a pessoa não lê a Bíblia, só quer as coisas, os vícios, as coisas erradas, aí o inimigo se prochega e pode usar essa pessoa, né? Então é muito importante nós buscar de Deus, buscar ouvir a Rádio Independência, aí os programas que falam também de Deus, né? Ir para a igreja, né? E é claro, estar em comunhão com Deus, lendo a palavra de Deus, descobrindo a verdade, e a verdade vai nos libertando. Mas é preciso ir para a igreja. Por que que existe a igreja? A igreja é o lugar de oração, o lugar de comunhão, estar entre os irmãos, buscando de Deus. Quanto mais foice, mais roçada, né? Quando mais pessoas reunidas, mais Deus opera maravilhas, né? Então esse homem, eu creio que eles não tinham Deus no coração, porque se tivesse Deus no coração, esse demônio não tinha vindo sobre esse jovem, né? E o demônio conheceu quando Jesus vinha e disse, dizendo, que temos nós contigo, Jesus Nazareno? Como é que ele sabia que era Jesus? Satanás sabe que Jesus é o único que pode pisar sobre ele. Satanás sabe que Jesus morreu na cruz por mim e por você. Satanás sabe que Jesus ressuscitou dos mortos, é o único que ressuscitou dos mortos, é Jesus Cristo. E pagou o preço mais alto lá na cruz, Satanás sabe disso. E quando Jesus vinha vindo, Jesus estava com vida, mas ele sabia que Jesus era filho de Deus. E ele responde, o que temos nós contigo, Jesus Nazareno? Vieste nos destruir? E a resposta de Jesus foi a qual? Cala-te e sai dele. Cala-te e sai dele. Não dá trégua. Em nome de Jesus, cala-te e sai dele. Tudo em nome de Jesus é possível. Tudo em nome de Jesus, nós colocar o nosso pedido a Deus em nome de Jesus, Jesus é o mediador, Timóteo 2,5. Então é muito importante nós buscar esse Jesus, buscar de Deus o revestimento. Senhor, eu quero sabedoria, Eu leio a Bíblia e não entendo, Senhor. Me dá sabedoria, me dá entendimento. E Deus vai te dar. Se buscar por sabedoria, vai achar, vai encontrar. Mas é preciso tirar o tempo. Mas como assim, pastor? Sim. Como que nós tiramos tempo, de repente, de assistir um jornal? Como nós tiramos tempo, de repente, para ver, de repente, um filme? De repente, ali ver alguma coisa na televisão e não tiramos para ler a Bíblia? Tudo tem que tirar o seu tempo. E a Bíblia, nós temos que estar lendo ela de capa a capa. E não vai ficar louco, não. Leia uma folha, um capítulo por dia, e você vai ser entendido. Você vai ter entendimento. Se buscar por entendimento, você vai encontrar. E você vai encontrar na Bíblia que só Jesus é o mediador. Só Deus, ele tem o poder no céu e na terra. E a chave do inferno e do paraíso está com Jesus. Então vai para o inferno quem quiser, né? Porque Jesus tem a chave das duas. Então se nós buscarmos Jesus, nós temos aí a oportunidade de ser salvo. Que adianta o homem ganhar o mundo, ter tantas mansões, tanto dinheiro no banco, tantos carros valiosos e não ter Deus? Deus não é contra a riqueza, não. Mas é, você tem a riqueza, mas não se pega na riqueza, se pega em Deus. E também olhe para o seu próximo. Sempre quando o teu próximo estiver próximo e precisando, se você puder estender a mão, estenda a mão também. E aqui Jesus responde: cala-te e sai dele. E o demônio, lançando-se por terra, no meio do povo, saiu sem fazer mal. E vendo, e veio espanto sobre todos, e falavam entre si e outros, dizendo: que palavra é esta que até os espíritos imundos manda com autoridade e poder? E ele sai, porque o nome de Jesus tem poder. Porque o nome de Jesus, ele é poderoso, ele pagou o preço, derramou seu sangue lá na cruz. Ele foi humilhado, foi cuspido, mas ele não abriu sua boca. De repente nós, com aquela lutinha que vem, nós já estamos murmurando: mas por que vem essa luta para mim? Por que só acontece comigo? Porque você não sabe a luta dos outros. Você não sabe que lá no hospital, aonde eu estive, quantas pessoas estavam pior que eu, estão voltando ainda para lá, de repente outras já voltaram. E eu tive a oportunidade de ir e receber a bênção, receber aí o milagre, Deus operando na vida daqueles médicos. E quantas pessoas que vão nos hospitais orando, pude ver aquele sentir na pele, os missionários, os obreiros, lá visitando os hospitais, as pessoas falando de Deus, e a pessoa se fortalece. Então é muito importante nós estar em comunhão com Deus, buscando de Deus e sempre sendo usado por Deus. Terminando então, amigos ouvintes, que você possa tirar o tempo que logo mais à noite, buscar a tua vitória ali na igreja de Jesus Cristo é Minha Luz, João Martelibinski 221, nosso grande amigo. Aí o missionário Vladimir vai estar trazendo o recado de Deus. Venha logo mais à noite e tenho certeza que Deus vai te dar a bênção da vitória. Vamos orar a Deus. Primeiro, aí pela peça de roupa e pelos pedidos de oração. Pai Santo e Eterno Deus, colocamos tua presença a cada pedido de oração, mesmo aqueles que não ligaram para cá e não mandaram WhatsApp, mas que o Senhor venha estar abençoando esta casa, esse lar, onde a Rádio Dependência está sendo ouvida através de 94.1. Pai, visita aí os bairros, comunidades, visita as UTIs, CTI, leite hospital, cadeia penitenciária, visita os médicos, enfermeiros, visita, Senhor, o nosso povo de Israel, visita os nossos presidentes, os governadores, nosso prefeito, Cadore, a vice, aos vereadores, juízes, promotores, policiais, pastores e pastoras, abençoe aquele que está usando oxigênio, está no leito da sua casa, meu Deus e meu Pai, tenha a misericórdia, dê mais uma oportunidade, para essa pessoa, de repente, foi preso injusto, que está lá na cadeia, que ele possa ter a oportunidade de sair de lá e voltar e glorificar e exaltar o teu santo nome. Pai Santo, Senhor Deus, abençoe essa peça de roupa em nome do Pai, do Filho e do Espírito Santo. E também todos os pedidos, Pai, que foi feito, que o Senhor venha abençoar grandemente. Agora, Pai Santo, Eterno Deus, junto com os ouvintes, nós abençoamos e consagramos essa água em nome do Pai, do Filho e do Espírito Santo. Amém. Pode tomar essa água, Pai Santo Jesus. E se você tiver uma dor na perna, dor no pescoço, dor na cabeça, passa um pouquinho dessa água e você vai receber a tua bênção em nome de Jesus. Agradecemos a tua audiência e se encontramos no próximo sábado, se Deus quiser, 12h25, tá? E logo mais à noite na igreja, Jesus Cristo é Minha Luz. Muito obrigado pela companhia, fica com Deus, estamos indo com Ele, e fica com o louvor.
2: O milagre está chegando. Tchau, tchau.

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1: Ô Ziquito, faz aquele toque assim, ó.

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2: Maravilha, gente, muito boa tarde, boa tarde. Chegamos, hein, chegamos na nossa programação do Sábado Livre. Sabadão maravilhoso, final de semana começando, hein. Sábado chuvoso aqui em São Tudo Lontra. E aí, gente querida, tá tudo bem, tá tudo tranquilo? Que bom estarmos juntos, que bom ter você por aqui na nossa tarde especial, hein. Tarde maravilhosa e a nossa programação com você em toda a região. Que bom ter você por aqui, porque a partir de agora nós vamos juntos até as 4 horas da tarde com o nosso Sábado Livre aqui na nossa Rádio Independência. Tá tudo certo? Tá tudo tranquilo? Que a sua tarde seja maravilhosa. 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
2: Sábado abençoado. Que bom fazer parte da sua programação, do seu final de semana, através da nossa Rádio Independência. 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independência. Aumenta o volume, tá chegando mais sucesso.

0: esse é o Sábado Livre, sabadão maravilhoso. Tá tudo bem, tá tudo tranquilo, gente? 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É, Sábado Livre, você se ligando com a nossa programação, gente querida. 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Bora aqui, bora, gente. Sabadão gostoso. Destacando pra você mais sucesso já já. Eu estou de volta por aqui. Bom final de semana.
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6: Independência, boa tarde todo nosso Sudoeste chuvoso, hein, gente? Boa tarde, Lisete de Souza, o pessoal que tá na audiência aqui do nosso Sábado Livre, sabadão, é dia 19 de setembro.

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0: Sábado Livre, sabadão gostoso. E você conferindo a nossa programação em todo o Sudoeste. Valeu, valeu. Muito obrigado pelo carinho da sua sintonia. Vamos juntos com você até logo mais às 4 horas da tarde. Aqui para Salto do Lontra, claro, para toda a nossa região. Que bom ter você por aqui, aqui na nossa Rádio Independência. 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Vamos juntos com você aqui na nossa 94.1. Bom final de semana!
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0: É o nosso sabadão e você conferindo a nossa programação. Grande abraço, bom final de semana para você que tá chegando agora também. Quero mandar, claro, aquele alô especial aí para você que acompanha nas cidades vizinhas, gente. 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
0: 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Sábado Livre vai com você até as 4 da tarde, com todos os nossos patrocinadores, com essa galera querida e desejando para você um final de semana abençoado, tá bom? Bora que bora, tá chegando mais sucesso aqui na programação da nossa Independência.

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5: Eita, sábado livre. Tá tudo bem por aí? Tá tudo tranquilo, gente? Querida, maravilhosa. Você que tá se ligando com a gente em todo o nosso sudoeste. Grande abraço pra vocês. Um bom final de semana. Seja um final de semana abençoado também pra você que tá trabalhando. Pra você que tá se ligando com a gente também em toda a nossa região. Grande abraço, tá certo? Sábado livre comigo, Samuel Liboni, fazendo parte aí, claro, do seu final de semana por aqui, gente. 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
5: 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Gente, já eu volto, claro, com mais sucesso pra você, com mais recadinho. Tamo junto, bom finalzão de semana, continue com a nossa independência. Esse é o nosso Sábado Livre.

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3: Eita, sábado livre, sabadão gostoso, gente, que bom estarmos juntos por aqui, hein? Tem muita chuva pro final de semana, mas a nossa programação do Sábado Livre com você segue até as 4 horas da tarde. Bora participar, bora interagir.

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semana cheio de muita saúde, muita coisa boa pra você, tá bom? Simbora com mais sucesso na programação do nosso Sábado Livre. Vamos juntos até as 4 horas da tarde. Que bom ter você por aqui.

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Sábado Livre com você nesse final de semana maravilhoso. Tá tudo bem por aí, tá tudo tranquilo? Que o seu final de semana seja repleto de muita coisa boa, hein? Tá trabalhando? Bom trabalho. Tá descansando? Bom descanso. Tá de férias? Coisa boa, né? Mas, claro, não deixe, claro, sempre de curtir o nosso Sábado Livre aqui na Rádio Independência. 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Gente, claro, daqui a pouquinho tem mais recadinho no nosso Sábado Livre. Boa tarde, bom finalzão de semana, ótimo sabadão para você!

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3: Esse é o nosso Sábado Livre, sábado abençoado. Que bom estarmos juntos, hein, gente? 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

0: Eita, Sábado Livre, bom final de semana, e aí, tá tudo bem, tá tudo tranquilo aqui, é Sábado Livre com você, vamos juntos aí, trazendo, claro, muita música boa pra você, bom final de semana, um ótimo sabadão, pra galera que tá chegando agora, pra você de toda a região, curtindo a nossa independência, o Sábado Livre.
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0: E é sabadão, hein? E aí, tá tudo certo, tudo tranquilo, gente? 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
0: já já, tem mais recadinho, porque tá chegando mais sucesso na Independência.
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1: Gente querida, o nosso sábado livre deste sabadão especial vai ficando por aqui. 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Desejando para você um final de semana abençoado, repleto de muita saúde, muita paz, muita coisa boa. Um grande abraço, bom final de semana. Continue na audiência da nossa Rádio Independência. O Sábado Livre volta no próximo sabadão. Até mais, gente. Fui!

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Muito boa tarde, na paz do nosso Senhor e Salvador Jesus Cristo. Nós estamos iniciando mais um programa, Voz da Assembleia de Deus, programa este da Igreja Evangélica Assembleia de Deus, em Salto do Lontra. Tem como pastor presidente, pastor Luiz Cecílio, juntamente com a sua esposa, pastora Marli Cecílio, que juntos presidem este campo eclesiástico. Que Deus abençoe a todos os irmãos, você que já está conosco, ligadinho aqui nesta programação, este culto no seu lar, aonde nós estaremos ouvindo louvores que estarão entrando e penetrando em nosso coração, trazendo alegria, paz e também a oração da fé. E no final, a palavra de Deus transmitida ao meu e ao seu coração. Eu tenho certeza que Deus nesta tarde estará abençoando a sua vida, a sua família, a sua casa. Você, meu irmão, meu querido amigo, fique conosco até as 17h30, porque Deus tem uma palavra para o seu coração. Aqui estamos reunidos nesta tarde para juntos fazermos um culto no seu lar. Que você possa ser tocado pelo Espírito Santo, que você possa ser impactado pela presença de Deus. Aqui nos estúdios da rádio, queremos já louvar a Deus pela vida do pastor Cláudio Araújo, da cidade de Nova Esperança, que é o segundo coordenador do departamento missionário. Também auxiliar irmão Maicon, que está conosco aqui. O nosso técnico de som, irmão Iago, Deus abençoe. Iago, a todos que estão conosco, que Deus possa abençoar grandemente a sua vida, sua família, sua casa. Por certo, Deus tem uma palavra para o seu coração. Neste programa de hoje, um programa missionário. Viemos aí de uma semana missionária. Hoje ainda cultos nas congregações do Jardim Primavera, também Barra Bonita, culto missionário. Na quarta tivemos cultos na congregação da Barra do Lontra, também no Santa Helena, e Deus abençoou poderosamente. Que Deus abençoe a todos os irmãos. E eu já vou deixar aqui, você que gostaria de entrar em contato conosco para mandar aí, quem sabe, um alô para alguém, pedir um louvor, quem sabe você gostaria de pedir uma oração, parabenizar alguém, vamos deixar aqui o contato da Rádio Independência, é o 46991181390, é o telefone da Rádio Independência. Tem o meu particular também, que é o 47992791018, é o meu telefone, o meu WhatsApp, você pode mandar um recadinho, parabenizar alguém, pedir uma oração, e eu tenho certeza que Deus estará abençoando a sua vida. Nós vamos ouvir o primeiro louvor nesta tarde e logo após voltamos com a oração da fé.

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1: Maravilha de Deus, ouvimos esta linda canção, este louvor, que pergunta: aonde estão os Gideões, né? Prontos para fazer missões. Já queremos aqui mandar um abraço também para o nosso primeiro coordenador, justificar a sua ausência, Diácono Monge Gelson, que é o primeiro coordenador do departamento missionário, está a trabalho, não pôde estar conosco, mas aqui estamos representando o nosso departamento missionário, né? Meus irmãos, neste momento nós vamos orar pela sua vida, pela sua família, pela sua casa. E você que está me ouvindo neste momento, nesta hora, como de costume, nós sempre temos orado no início desta programação. Eu oro por você, meu querido irmão, meu querido ouvinte que está nos ouvindo nesta hora. Você, meu irmão da cidade do interior, você da cidade de Salto do Lontra, quem sabe você nos escuta de outro município. Neste momento eu gostaria de orar pela sua vida. Talvez você, meu irmão, o Senhor Deus já tenha falado com você. O Senhor Deus já tem tocado em seu coração, mas você ainda não decidiu na sua vida de levantar a sua mão e confessar com a sua boca que somente Ele é o Salvador da nossa vida. E eu quero dizer para você, meu querido ouvinte, meu querido irmão, que não adianta nós procurarmos outro caminho, porque Jesus disse: eu sou o caminho, a verdade e a vida. Jesus nunca disse que ele era um dos caminhos, porque não existe outro caminho. E você que está me ouvindo nesta tarde, meu querido amigo, talvez você ainda está indeciso. Talvez você ainda sente no seu coração aquele desejo de servir a Deus, mas você está em cima do muro e nesta tarde eu gostaria de orar por você. E dizer para você que não existe um outro caminho. O único caminho que leva para o céu, a salvação, é Jesus Cristo de Nazaré. Eu quero orar também por você, meu amigo que está me ouvindo nesta tarde. Talvez um dia você já serviu a Deus, já se alegrou em um culto, mas por algo ou por alguém você acabou desanimando, desistindo, se entristecendo da fé. Mas o Senhor Deus te chama nesta tarde dizendo: é tempo de voltar. Você é um soldado ferido. Você é alguém que um dia já lutou pelo Evangelho. Mas hoje é você que precisa de alguém estender a mão para você. E eu quero dizer que nós, da Igreja Evangélica Assembleia de Deus em Salto do Lontra, nós abrimos, agora estendemos as mãos para você e dizemos: venha, venha enquanto é tempo. Não é tempo de ficar parado, é tempo de tomar uma posição diante de Deus e dizer: Senhor, eu quero te servir de verdade. Não é mais tempo de nós ficarmos, irmãos, em cima do muro, porque o muro não pertence a Deus. É tempo de você tomar uma posição na sua vida. Procure uma igreja mais próxima de você. Nós estamos situados na rua Juventino Bonetti, número 93, ao lado do terminal rodoviário. Nós temos a congregação da Barra Bonita. Nós temos a congregação do Jardim Primavera. Nós temos a congregação da Barra do Lontra. Nós temos a congregação Santa Helena. Espalhados nessa cidade. Então procure mais próxima de você. Para que assim você possa, meu querido irmão, juntamente conosco, se alegrar na presença de Deus. Não pode mais perder tempo. Jesus está te chamando, está dizendo: é tempo de voltar. É tempo de nós estarmos prontos, meus irmãos. Nós não sabemos o dia e nem a hora. Nós não sabemos qual é o momento em que nós vamos partir. E aí eu quero deixar essa pergunta para você hoje. Se Jesus te chamar hoje, para onde irá a tua alma? Se Jesus te chamar hoje, você tem certeza da tua salvação? E se Jesus te chamar hoje, para onde vai a tua alma? Eu quero orar por você, meu irmão, que está doente, enfermo. Quero orar, meu querido irmão, por você que está, foi desenganado pela medicina. Você que os médicos olharam e disseram para você, nós não temos mais nada que nós possamos fazer. Nós não temos mais nada que podemos fazer, realizar pela tua vida. Talvez a medicina humana não pode fazer nada, mas eu conheço um Deus que pode te sarar. Eu conheço um Deus que pode fazer um milagre na tua vida. Eu quero orar por você, meu irmão, também. Quem sabe você está trancado dentro de um quarto. Quem sabe você está, não quer mais ver ninguém, depressivo, ansioso. A depressão chegou na tua casa e tem tirado a tua alegria. E eu quero orar pela tua vida, para que Jesus venha trazer novamente a alegria, a vontade de viver. Eu quero orar por você, meu irmão. Se você puder colocar a mão no seu coração, se você puder se ajoelhar da forma que você quiser, mas abra o teu coração e fale comigo nesta hora, ore comigo. Querido Deus e eterno Pai, Criador dos céus e também da terra, nós estamos, Senhor, na tua presença nesta tarde. Nós oramos, Senhor, e clamamos a ti, Senhor. A primeira oração que eu faço neste momento, Senhor, é por alguém, quem sabe, que está aceitando a ti como o único e suficiente salvador da sua vida. Esta pessoa, Senhor, que o som está chegando na sua casa, e ela abriu o seu coração dizendo que quer, Senhor, que o Senhor seja o único salvador da sua alma, porque é só o Senhor que pode salvar, é só o Senhor que pode, Pai querido, levar para o céu. Não existe outro caminho. E esta pessoa, Senhor, agora sente a necessidade de confessar a ti como o único e suficiente salvador da sua vida. Senhor, recebe agora a oração, quem sabe simples, desta pessoa. Mas que o Senhor possa, Pai, tomar em tuas mãos, ó Pai querido. Eu oro, Senhor, também por esta pessoa, Senhor, que estava desviada dos teus caminhos. E nesta tarde está retornando para ti, Senhor. E ela sente a necessidade de ser feliz, de ser alegre. Senhor, porque a felicidade nós somente temos em Cristo. Abençoa, Pai, recebe este soldado ferido novamente. Levanta, Senhor, esta pessoa que está caída. Levanta, Senhor, esta pessoa que está, Senhor, desanimada. Essa pessoa que se entristeceu, que foi machucada. E, Senhor, saiu da igreja e nunca mais voltou. E nesta tarde, Senhor, eu peço, vai ao encontro desta vida. Porque é um soldado ferido, Senhor. É um soldado que foi machucado, mas ainda não está morto, meu Pai. E nós acreditamos, Senhor Jesus, que o Senhor é o nosso general e pode restaurar esta vida. Deus, eu oro também, Senhor, por esta pessoa que foi desenganado pela medicina com uma doença que não tem cura. Eu não sei, Senhor, se é no coração, eu não sei se é nos nervos, no sangue, nos ossos, aonde quer que seja, Senhor, no cérebro, na mente. Ah, Senhor Jesus, vai ao encontro desta vida agora, cura para a glória do teu nome, Senhor. Aonde, Senhor, esta pessoa está ouvindo o som da minha voz, seja curado agora em nome de Jesus. Deus, eu oro também por esta pessoa que está com o Senhor Jesus, depressiva, esta pessoa que está com depressão, essa pessoa, Senhor, que não consegue mais dormir à noite, essa pessoa que precisa tomar remédio controlado, essa pessoa que não tem mais vontade de viver, essa pessoa que, Senhor, não tem mais ânimo, não tem mais felicidade. Eu quero, Senhor, neste momento orar por esta pessoa agora. Vai ao encontro desta vida. Senhor, eu sei que o Senhor é um Deus que transpassa fronteiras. O Senhor entra por portas, Senhor, janelas, mesmo estando fechadas. Vai ao encontro agora, trazendo renovo, a paz, a alegria e a felicidade para esta pessoa, Pai. Em nome de Jesus. Em nome de Jesus Cristo. Amém. Seja tocado agora em nome de Jesus.

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0: Maravilha de Deus, meus irmãos, ouvimos esta linda canção, a oração da fé, que Deus possa abençoar a cada um dos irmãos. Meus irmãos, já temos aqui irmãos que estão participando conosco, vamos ouvir, temos a participação do nosso irmão Ivanor que mandou aqui agradecendo os irmãos que estiveram ali no culto, na sexta-feira à noite, né? Ontem à noite, tiveram um culto abençoado ali na sua casa. Então ele agradece a todos os irmãos que estiveram conosco. Então que Deus abençoe, irmão Ivanor. Temos também a irmã Ivone, esposa do pastor Cláudio, né? Mandou aqui um áudio que está na programação. Deus abençoe, irmã Ivone, que Deus está se recuperando, né? Ela quer mandar um abraço para ela, pastor Cláudio?
1: Boa tarde a todos aqui da audiência da 94.1 FM Rádio Independência no Salto do Lontra. Quero estar mandando um alô a todos os ouvintes nesse momento, inclusivamente a minha esposa que está ligadinha aí em Nova Esperança Sudoeste, e a todos que estão aí, né? O pessoal do 32 também ali está ouvindo esse programa abençoado nessa tarde de sábado, né? Sábado, 19 de setembro, às 16h25. Ouça esse louvor que vai tocar o teu coração.
0: Maravilha de Deus. Então aí tá o recadinho, né? Pastor Cláudio, para sua esposa, irmã Ivone, Deus abençoe. Irmã Ivone aí que fez uma cirurgia, está se recuperando, né? E eu também já quero mandar um abraço aqui para minha esposa, Mansueli, missionária Mansueli, que aniversariou na última quarta-feira, dia 16. Mais um ano de vida, que Deus abençoe. Receba o nosso carinho dos seus filhos, do Júnior, da Esther Emanuele, da Stephanie, também meu. Sabe que nós amamos você, né? Que Deus abençoe. Nós vamos estar ouvindo então mais um louvor agora, né? Oferecendo a todos os aniversariantes, e que Deus abençoe a cada um dos irmãos. Talvez não chegou aqui, você aniversariou durante essa semana e não chegou até nós, mas receba o nosso carinho, o nosso abraço, e que Deus possa abençoar grandemente a sua vida.

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1: Maravilha, você ouviu esta linda canção que ministrando a pastor Cláudio aí, louvando ao nome do Senhor, né? Queremos mandar um abraço também para a irmã Iodete, lá da Barra Bonita, a toda a sua família, a todos os irmãos da Barra Bonita, irmão Amarildo, a sua esposa, a sua família, evangelista irmão Ivandel, toda a sua família, irmão Carlos, toda a sua família, todos os irmãos, o irmão Luiz, também a sua família, que Deus abençoe a todos os irmãos da Barra Bonita. Meus irmãos, nesse momento, nós vamos ouvir uma palavra de saudação pelo nosso irmão Maicon, que estará trazendo uma palavra de saudação para nós neste momento. Paz, senhor irmão Maicon.
2: A paz do Senhor, meus queridos irmãos e amigos que estão nos ouvindo. Eu quero começar esta palavra desejando a todos vocês uma tarde abençoada, cheia da presença de Deus. É uma alegria poder chegar até a sua casa através deste rádio. Talvez você esteja ouvindo enquanto trabalha, enquanto está em casa. Talvez esteja no seu carro, até mesmo passando por um momento difícil, mas eu quero dizer neste momento uma coisa para você. Deus, Ele sabe aonde você está e conhece a sua vida. Eu quero ler um versículo em Isaías capítulo 41 e o versículo 10, onde diz: não temas, porque eu sou contigo, não te assombres, porque eu sou teu Deus, eu te fortaleço e te ajudo e te sustento com a destra da minha justiça. Que palavra maravilhosa! Talvez você esteja enfrentando uma luta que ninguém conhece, talvez esteja sorrindo para as pessoas, mas por dentro esteja cansado. Talvez esteja pensando: será que Deus ainda está comigo? Eu vim lhe dizer nesta hora: Deus não abandonou você. E é justamente isso que fazemos quando falamos de missões. Levamos a mensagem de esperança para quem precisa ouvir. A missão da igreja não é apenas estar dentro de quatro paredes. Jesus nos deixou uma ordem muito clara em Marcos capítulo 16, versículo 15. Jesus disse: ide por todo o mundo, pregai o evangelho a toda a criatura. Veja que Jesus, neste momento, ele não diz apenas para nós irmos, ele diz para nós irmos e pregar o evangelho. A missão, na palavra que Jesus nos deixa, é falar de Jesus. A missão é levar esperança. A missão é dizer para alguém que existe salvação. Missão é chegar até aquele coração que talvez esteja dizendo: não tem mais jeito para mim, e dizer: tem jeito, porque Jesus ainda salva. Talvez alguém esteja ouvindo esta rádio, nunca tenha entrado em uma igreja, talvez você não conheça muito da Bíblia, mas eu quero que você saiba que existe um Deus que conhece você completamente, desde o ventre de sua mãe. Mesmo conhecendo as suas falhas, continua chamando você para perto. A Bíblia diz também em João capítulo 3, versículo 16: porque Deus amou o mundo de tal maneira que deu o seu Filho unigênito, para que todo aquele que nele crê não pereça, mas tenha a vida eterna. Aqui é uma coisa, a gente vê um versículo muito maravilhado, que Deus, Ele amou o mundo. Isso significa que Deus amou você. Não importa o passado, não importa quantas vezes você caiu, não importa quantas vezes você errou, a graça de Deus continua alcançando pessoas. E por isso que nós precisamos falar de Jesus, porque por enquanto nós estamos aqui, existe pessoas em muitos lugares precisando ouvir uma palavra de esperança. Existem famílias precisando de uma oração, existe pessoas chorando escondido. Existem pessoas pensando em desistir, existem pessoas que precisam saber que Jesus ainda transforma vidas. E talvez Deus tenha permitido que esta mensagem chegasse até você justamente neste momento. Não foi por acaso que você ligou o rádio? Deus pode usar uma simples palavra para mudar uma história. Talvez você esteja passando por uma enfermidade, talvez esteja enfrentando problemas dentro da sua família, talvez esteja preocupado com o amanhã, mas Jesus continua sendo a nossa esperança. Nós vemos em Mateus capítulo 11, versículo 28, Jesus faz um convite: vinde a mim todos os que estáis cansados e oprimidos, e eu vos o aliviarei. Que convite, aqui nós vemos um convite maravilhoso, que Jesus não disse: venham a mim somente aqueles que estão bem. Ele disse: vinde a mim todos os que estáis cansado. Está cansado, venha para Jesus. Está preocupado, venha para Jesus. Está sem direção, venha para Jesus. Está carregando um peso e não consegue mais carregar, entregue para Jesus, porque aquilo que é pesado demais para as nossas mãos não é pesado demais para o nosso Deus. E essa é a mensagem que precisamos levar através das missões. Nós não anunciamos simplesmente uma religião, nós anunciamos Jesus Cristo, aquele que morreu na cruz, aquele que ressuscitou, aquele que venceu a morte, aquele que perdoa pecados, aquele que transforma vidas, aquele que ainda chama pessoas para perto. Por isso, meu irmão e minha irmã, continue orando pela obra missionária, continue contribuindo, continue anunciando, porque talvez uma contribuição sua ajude alguém a ouvir o evangelho, talvez uma oração sua sustente um missionário que está longe de sua família, talvez uma palavra sua seja exatamente aquilo que alguém precisa ouvir naquele dia. As missões é responsabilidade de todos nós, e eu quero deixar uma palavra especialmente para você que está ouvindo esta rádio e talvez esteja afastado dos caminhos do Senhor. Eu digo: volte para Jesus, não espere ficar tudo perfeito para procurar a Deus. Procure Deus justamente porque as coisas estão bem. A Bíblia diz em Jeremias capítulo 29, versículo 13: e buscai-me eis e me achareis, quando me buscardes de todo o vosso coração. Deus ainda pode restaurar a sua vida, Deus ainda pode restaurar a sua família, Ele pode restaurar, Ele pode renovar as suas forças. Deus ainda pode abrir uma porta onde você não está vendo saída, mas acima de todas essas coisas, Deus quer salvar a sua alma. Por isto, nesta tarde, eu quero fazer um convite: se você ainda não entregou a sua vida a Jesus, faça isso. Se você está afastado, volte. Se você está fraco, peça forças. Se você está esperando, olhe para Cristo, porque a nossa esperança não está nas circunstâncias, a nossa esperança está em Jesus. E para terminar, quero lembrar novamente da missão que Jesus entregou à igreja, que está em Mateus capítulo 28, versículo 19, onde ele diz: ide, portanto, fazei discípulos de todas as nações. Enquanto houver alguém para ouvir, nós precisamos anunciar. Enquanto houver uma família precisando de oração, nós precisamos orar. Enquanto houver alguém sem esperança, nós precisamos falar de Jesus, porque Jesus Cristo continua sendo a resposta para o coração do ser humano. Então, meu querido ouvinte, receba esta palavra no seu coração. Não desista. Deus ainda está trabalhando, talvez você não esteja vendo, talvez não esteja entendendo, mas continue confiando, continue orando, continue buscando, porque aquele que começou a boa obra é poderoso para completar. E agora eu quero fazer uma oração por você que está nos ouvindo. Vamos orar neste momento. Senhor nosso Deus e nosso Pai, nós te agradecemos por esta oportunidade de levar a tua palavra através desta rádio, Senhor. Pai, alcança agora cada pessoa que está ouvindo. Tu conhece cada coração, cada família, cada necessidade, cada lágrima. Senhor, visita aquele que está enfermo, fortalece aquele que está cansado, consola aquele que está triste, abre porta para aquele que está precisando de uma resposta. Restaura, Senhor maravilhoso, restaura as famílias, traz de volta aqueles que estão afastados da Tua presença. E acima de tudo, Senhor maravilhoso, salva vidas, que esta palavra não seja apenas ouvida pelos ouvidos, mas que entre no coração de cada pessoa, levante missionários, desperte a igreja, coloque em nós o amor pelas almas, dai-nos coragem para anunciar o evangelho, que muitas vidas possam conhecer Jesus através daquilo que fazemos para a tua obra, Jesus. Nós entregamos esta rádio, os ouvintes e as suas famílias em tuas mãos, em nome de Jesus. Amém. Meu querido irmão, minha querida irmã, que Deus abençoe grandemente a sua vida e a sua família. E nunca se esqueça, Jesus, ele ainda salva, Jesus, ele ainda transforma, Jesus ainda está chamando você para perto dele. Eu quero agradecer esta oportunidade e já passando para o missionário Everton novamente.
1: Maravilha de Deus, ouvimos esta palavra abençoada aos nossos corações. Que Deus continue abençoando o irmão Maico. Meus irmãos, o Gedielson mandou uma mensagem aqui, que está na escuta, e diz que está uma bênção a programação. O Gedielson, nosso primeiro coordenador, já falamos no início do programa, né? E que Deus abençoe o irmão Gedielson. Meus irmãos, também o irmão Luiz, lá da Barra Bonita, mandou uma mensagem aqui, parabenizando o seu irmão, o irmão Dercides, né? Se eu não me engano, está na Boa Esperança do Iguaçu, né? Então, que Deus abençoe, receba o nosso abraço, o nosso carinho. Aí também do seu irmão, irmão Luiz, e toda a sua família. Deus abençoe a todos os irmãos ali, a família do irmão Luiz, seus filhos, seus netos. Deus abençoe grandemente. O Maico manda um abraço ali para o David, para o Clóvis também. Que Deus abençoe a todos os irmãos. Nós vamos ouvir um louvor agora, e logo após esse louvor, nós vamos ouvir a palavra do nosso pastor presidente.

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1: Aquele que habita no esconderijo do Altíssimo, à sombra do Onipotente descansará. Direi do Senhor, Ele é meu Deus, a minha salvação, a minha rocha e o meu libertador. Com estes versos do salmista, eu cumprimento com a gloriosa e santa paz do Senhor Jesus, nesta linda tarde de sábado, 19 de setembro, cumprimento nossos queridos e amados ouvintes, os ouvintes do programa Voz da Assembleia de Deus. Quero cumprimentar também a equipe apresentadora, hoje a cargo do Departamento Missionário, Hora da Colheita. Eu cumprimento o missionário Everton, irmão Maicon, possivelmente pastor Cláudio, e também o nosso amigo Iago, que está na sonoplastia da programação de hoje. Quero cumprimentar também com muita alegria e satisfação os nossos amigos que nos acompanham pela rede social, de qualquer parte que se encontre nesta hora maravilhosa. Queremos glorificar a Deus na tarde de hoje por mais uma oportunidade de estarmos chegando no lar dos nossos queridos e amados ouvintes, os nossos queridos e amados internautas, chegando com a programação Voz da Assembleia de Deus para levar até você uma boa e maravilhosa palavra ao teu coração. A palavra do Senhor, aquela que é viva e eficaz, que é mais penetrante do que espada alguma de dois gumes. Diz a Bíblia que ela é apta para discernir as intenções do coração humano. Meus queridos e prezados, louvamos a Deus pelas maravilhosas chuvas que estão caindo sobre nós, sobre a terra, pois o Deus que nós servimos, Ele conhece a necessidade também das plantas, da terra, dos animais, a necessidade de todos os seres criados por Ele, de toda a natureza existente também. A mão do Senhor está sobre cada um e os seus olhos contemplando a tudo. Portanto, muito obrigado, Senhor meu Deus, por ter mandado mais chuva para nós. Meus queridos e prezados, o final de semana está abençoado, pois já estamos aí com mais algumas reuniões na presença do Senhor nosso Deus. Hoje à noite nós teremos 3 cultos, sempre é 4, mas hoje haverá 3. Um no Jardim Primavera, outro na Barra Bonita e o outro ali na Santa Helena. Ficou de fora hoje apenas, então, a Barra do Lontro, pois os mesmos cultuaram a Deus ontem à noite, por causa de um compromisso que a congregação tinha para a noite de hoje. Então, portanto, todos os irmãos e irmãs estejam convidados, convocados, para chegarem a uma dessas congregações já nominadas e ali se reunirem na presença do Senhor, Barra Bonita, Santa Helena e também Jardim Primavera. O nome do Senhor será glorificado com a tua presença ali e o Senhor Jesus, sem dúvida alguma, estará derramando bênçãos sobre os que ali chegarem. Prezados e queridos, estamos com o final de semana recheados de muitos trabalhos, muitas realizações aqui pela nossa 8ª região eclesiástica. Hoje está acontecendo um trabalho especial na Assembleia de Deus de Francisco Beltrão, quando ali a igreja está completando seus 77 anos de emancipação eclesiástico-administrativo. Portanto, Emancipação Eclesiástica da Igreja Assembleia de Deus, 77 anos. Ela foi emancipada para a glória do Senhor. Nós somos frutos da Igreja de Francisco Beltrão, pois no ano 83, a Igreja Mãe Francisco Beltrão emancipou a Assembleia de Deus em Realeza. E depois, então, em 2004, a nossa Igreja Mãe de Realeza emancipou a congregação de Salto do Lontra. Devemos a Deus toda honra, toda glória, mas também a nossa querida igreja, posso dizer, uma das primeiras igrejas emancipadas na Convenção de Santa Catarina e Sudoeste do Paraná. Parabéns, Francisco Beltrão, parabéns à Igreja Assembleia de Deus, ao pastor Josimei, que é o presidente ali, e a todos os membros e congregados do modo geral. Queremos também informar que hoje, bem pertinho de nós, está acontecendo uma grande vigília, estará acontecendo uma grande vigília, a partir das 22 horas, vigília da juventude da 8ª região, aqui no município de Nova Esperança do Sudoeste, mais precisamente na comunidade do Rio Gavião, aqui no Clube Tarumã. Ali será então o encontro da nossa juventude e eu quero já, desde já, convocar e convidar todos os nossos jovens que se esforcem para chegar até ali e participar desta grande e maravilhosa vigília na presença do Senhor. Também a Assembleia de Deus em Nova Prata do Iguaçu está com o Congresso do Círculo de Oração das Irmãs e a Assembleia de Deus de Boa Esperança do Sudoeste, também com o Congresso do Círculo de Oração das Irmãs, dois vizinhos com o Congresso de Adolescentes, e essas são as que eu sei, possivelmente mais alguma igreja da nossa 8ª região, das regiões circunvizinhas, estão também com trabalhos especiais nesse final de semana. Isso é uma maravilha, porque é o povo de Deus se movimentando, é o povo de Deus cultuando a Deus, é o povo de Deus fazendo propagar o Evangelho e propagar o nome de Jesus Cristo, que é o autor e consumador da nossa fé. Pois bem, meus prezados, amanhã teremos, querendo Deus, também aqui na nossa igreja sede, a nossa escola bíblica dominical, das 8h30 às 10h. Depois, logo mais à noite, às 18h30, nosso grande e maravilhoso culto de caráter missionário, como o programa de hoje, também pelo Departamento de Missão, o culto de amanhã também, culto missionário, onde estaremos falando sobre a obra missionária, sobre o compromisso da igreja e apresentando para o Senhor aquilo que temos feito. É claro que Ele já sabe o que estamos fazendo, mas da nossa parte cabe a obrigação perante Deus de falar e dizer à igreja e para a igreja e convidar também a igreja a fazer missão nesta última milha da igreja na terra. Meus prezados e queridos, a volta de Jesus está muito perto, o Senhor se aproxima rapidamente para buscar o seu povo. Vamos fazer a obra missionária, vamos fazer missão, porque o verso bíblico que eu li aqui disse que aquele que habita no esconderijo do Altíssimo, à sombra ou na sombra do Onipotente, junto à sombra do Onipotente descansará. Portanto, queridos, fazer missão é estar locado à sombra do Onipotente. Ali podemos descansar no Senhor, porque a obra do Senhor, ela está sendo feita. Ela está sendo, tudo que nós aplicarmos na obra de Deus, não precisa ter dúvida. Um resultado haverá. Uma recompensa também haverá para aqueles que se esforçam e fazem a obra do Senhor com alegria e com maestria. Meus queridos e prezados, os trabalhos continuam na nossa amada e querida igreja, no nosso abençoado campo de Salto do Lontra, aonde Deus tem nos colocado para trabalhar. Eu louvo a Deus pela vida desse povo, pela vida da igreja, pela nossa cidade, o nosso município, um município crescente, um município aberto para a palavra de Deus, aonde falamos, os ouvidos se abrem, as vozes se calam e os ouvidos se abrem para ouvir a palavra do Senhor. No mês que vem, se Jesus não voltar até lá, mês de outubro, teremos aí também o nosso congresso de crianças aqui pela igreja sede, congresso das crianças de todo o campo de Salto do Lontra. Estão convidados e convocados todas as crianças, os pais, os avós, tragam as suas crianças para esse lindo congresso, que será uma bênção de Deus na vida das nossas crianças e também na nossa vida, porque também somos crianças. Jesus disse: se alguém não se tornar como criança, de maneira nenhuma entrará no reino do céu. Glórias a Deus. Meus queridos, nós estamos também trabalhando aí com o campo missionário, estamos trabalhando dentro da nossa cidade com o missionário Everton e família, estamos também ajudando o missionário Mateus lá no Moçambique, pastor Daniel ali na Guiné-Bissau e também o evangelista Claudinei ali no Paraguai. Deus tenha abençoado esses homens, porque estão sempre fazendo um excelente trabalho na obra do Senhor. Graças à tua oferta missionária, meu irmão. Graças ao teu esforço de ofertar para o Senhor na obra de missão. Continue fazendo missão. Ir lá nós não temos condições, né? Ir num outro país é muito difícil, muito dispendioso. E também as condições, né? Mas podemos fazer missão ajudando quem já está lá. Quem já está lá pregando, anunciando, então ajudando a sustentar homens e mulheres e também crianças. No Moçambique, por exemplo, o valor que nós enviamos para lá é para dar comida a um número elevado de crianças. O missionário Mateus entrou em contato comigo essa semana dizendo que começou ali com um número de crianças pequeno, 20 ou 30 crianças, não me foge a memória. Hoje já são 90 crianças que ele está acolhendo ali e dando comida, dando alimento. É claro, fazendo as duas coisas na mesma ocasião. Ele dá o alimento físico para o estômago.

0: como Salvador. Vamos fazer missão. Me ajude, meu irmão, minha irmã, meu amigo. Você mesmo que talvez não faça parte ainda da Igreja Assembleia de Deus, ainda quem sabe não é membro, ou nem congregou ainda, mas se você quiser ajudar essa obra, nos procure no gabinete da igreja, na secretaria, sempre tem alguém ali atendendo, e traga a tua contribuição, a tua oferta para sustentar crianças famintas lá no continente africano, e também ali a palavra de Deus para eles aprender a servir a Jesus. A campanha de oração pró-eleições, pró-nação brasileira, continua. Oramos na primeira semana pela pátria brasileira, estamos orando ainda pela nossa nação e continuamos orando pelas eleições que acontecerão dia 4 de outubro, não é verdade? Vamos estar buscando ao Senhor. O propósito da campanha é para que Deus coloque no poder quem Ele desejar. Não aquele que eu quero, aquele que nós queremos, mas que a vontade do nosso Deus seja feita e Ele venha estabelecer pessoas segundo o seu coração. Certo, meus irmãos? Aqui na sede estamos orando, nas congregações também. Alô, dirigente de congregação, reforce o convite aí para a congregação do Primavera, da Santa Helena, da Barra Bonita, da Barra do Lontra, para que todas as noites a congregação esteja aberta para o povo de Deus ir orar e buscar a face do Senhor, certo? É até o dia 30 a nossa campanha, portanto faltam aí 10 dias, 12 dias que seja, e isso passa já, e as orações estão subindo ao trono da graça do nosso Deus. Muito obrigado, irmão Everton, pela oportunidade, que Deus abençoe na continuação, não desligue, não se desconecte, porque vem aí já a mensagem poderosa da palavra de Deus, e no final, a oração da fé em teu favor. Deus tem bênção para a tua vida até sábado que vem, se assim Jesus não voltar até lá, no santo e bendito nome do Senhor.
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2: Maravilha de Deus, nós ouvimos aí os avisos da obra do Senhor pelo nosso pastor presidente. Já vamos estar ouvindo agora o louvor. Nosso irmão Ivanor pediu um louvor. 109 da Harpa Cristã, vamos estar tocando e logo após já voltamos com a palavra de Deus.

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1: Maravilha de Deus. Meus irmãos, nesse momento passamos a oportunidade para o pastor Cláudio. Paz do Senhor, pastor.
2: Paz do Senhor aos nossos ouvintes. Hoje, nessa tarde abençoada, já ouvimos louvores, já ouvimos palavras abençoadas, né? Da parte do Senhor Jesus. São exatamente 17:07, sábado 19 de setembro, para a glória do Senhor Jesus. Quero estar mandando um alô também para o nosso pastor presidente, Luiz Cecílio, né? E a sua esposa, a irmã Marli. O nosso primeiro coordenador de missões, Gidielso. Também o nosso cooperador, Maico Petka. E sem também esquecer que hoje nós temos um culto abençoado ali no bairro Primavera, a partir das 19:30, né? Ali no Salto do Londres. Também quero estar mandando um alô para o nosso missionário Everton, né? Nosso dirigente, o Iago, da técnica de som aqui, dos estúdios. E vamos ler essa palavra abençoada que Deus colocou no nosso coração. Hoje o Senhor vem falar de algo poderosamente para a nossa vida, né? Especial, que tem o título em Mateus capítulo 7, versículo 13 em diante, que tem o título por A Porta Estreita e a Porta Larga. Entrai pela porta estreita, porque larga é a porta espaçosa, o caminho que conduz à perdição, e muitos são os que entram por ela. Porque estreita é a porta e apertado o caminho que leva à vida, e poucos há que a encontrem. Quando falamos em porta estreita e porta larga, temos um diferencial, temos uma separação entre a porta larga e a porta estreita. Aqui em outras palavras está escrito porta da perdição, né? A porta larga. E a porta estreita, a porta da salvação. E quando entramos nessa porta estreita, ela vai nos conduzir através do Espírito Santo a descobrir e a termos um encontro real com o nosso Jesus. Nós começamos a entender que, a partir do momento em que aceitamos Jesus como o único, suficiente Salvador, aquelas coisas que nós trazíamos já não pode mais fazer parte de nós. Porque Ele vem nos ensinando até como se desligar dessas situações, né? Se desligar de vícios, se desligar da vontade da carne, né? Então nós vamos entender que quando fazemos uma aliança com o Senhor Jesus, Ele fala que tudo se faz novo na nossa vida. Então não tem como eu estar diante desse Jesus que é santo com aquela bagagem que antes de conhecer a verdade, Ele fala que o jugo dele é leve. Então, no momento em que aceito a Jesus Cristo, o meu jugo é trocado, o meu fardo é trocado, porque o fardo de Jesus é leve. Mas ele troca esse fardo a partir do momento em que eu me proponho a ter esse relacionamento com ele. Nesse momento que eu determino na minha vida que quero algo novo. E quando eu determino que quero algo novo na minha vida, é porque eu não quero carregar mais bagagem pesada. Eu não quero mais carregar aquilo que eu vinha carregando antes. A primeira coisa que ele nos ensina é que devemos cada vez tirarmos de nós mesmos o nosso eu. Porque o nosso eu, ele vem atrapalhando a nossa caminhada com Cristo. Porque a partir do momento em que eu falo, eu posso, eu faço, tem que ser do meu jeito, verdadeiramente eu não conheci a Jesus. Eu não conheci a vontade que ele me proporcionou. Dessa mudança que eu decidi mudar e não me submeti à mudança. Esse caminho com Cristo é um caminho renovante a cada dia. É um caminho que renova a minha vida, a tua vida. Quando estamos diante dele, diante da palavra dele, aceitando o que ele nos propõe a essa mudança. A primeira mudança que temos é que não podemos obter a salvação somente para nós. Então, vem aquela palavra maravilhosa: ide por todo o mundo e levai o evangelho a todas as criaturas. A missão para cada um de nós que já conhecemos essa salvação bendita e maravilhosa de Jesus Cristo, nos faz entender que nós temos que fazer a missão que Jesus, quando desceu aqui na terra, fazia aquela missão de levar as boas novas. Muitas das vezes a pessoa está passando por situações que ele não vê saída. Para ele acabou, é ponto final. Mas aí quando ele ouve essa palavra de renovo, que ele tem uma alternativa na sua vida, também para a vida dele, tudo se faz novo, para a vida dela, tudo se faz novo. Que quando aceitamos a Jesus, nós entendemos que ele nos renova a cada dia. Ele nos faz entender que esse caminho é um caminho de soma e de multiplicação. Porque ide fazer discípulo, falar da salvação a todos. E a missão, existe três formas de nós fazermos a missão que Jesus deixou para nós, esse papel. A primeira é de ir pregar o evangelho, ir levar a palavra, seja no Brasil, seja fora do Brasil, seja aonde você foi destinado, incumbido de levar essa palavra da salvação. E segundo, na contribuição, na minha e na tua contribuição. A gente ouviu as palavras do nosso pastor Luiz Cecílio, nosso presidente, que essas contribuições que são feitas, elas são repartidas para os locais devido, né? Então temos missões fora do Brasil, né? Temos missões aqui no Paraguai. E esse valor que você, que o Espírito Santo colocou no teu coração para contribuir para a obra de Deus, você não pode ir, mas você está contribuindo, você está fazendo missão. E o Senhor Jesus está aceitando, e você está fazendo o ID da mesma forma, e você está agradando o coração do Senhor. E o que vai acontecer na tua vida? Deus vai prover sobre a tua vida, sobre a vida da tua família. Deus vai continuar cuidando da tua família, dos teus filhos, dos teus netos, dos teus descendentes. A partir do momento em que você faz esse compromisso com o Senhor de fazer missões, Deus vem com uma graça poderosa sobre a tua vida que você... Às vezes você pode até se perguntar, mas meu Deus, o que está acontecendo com a minha vida? Mas eu estou recebendo tantas bênçãos do Senhor. Mas aí você lembre que você está agradando o coração de Deus. Quando você oferta, quando você dizima, você está agradando o coração do Pai. Porque você está fazendo o certo, você está fazendo o que Jesus, né, nos ensinou. Aonde tem dar de César o que é de César. E aquilo que o Espírito Santo colocou no teu coração, em contribuição à obra dele, Deus está te abençoando, meu irmão. Deus está entrando em providência na tua vida. A missão na nossa vida, como servo do Senhor, é levar a palavra que liberta, a palavra que salva, a palavra que esmiuça aquele coração de pedra também. Então essa palavra, ela muda tudo em nossa vida. Quando nós a entendemos, quando o Espírito Santo nos chama para a responsabilidade em fazer a missão. Eu e você temos um compromisso com o Senhor de fazer essa missão. Hoje nós vemos, estamos vivendo em um mundo que está acelerado. Está acelerado em tudo. Está acelerado em produtividade. Está acelerado a ciência, está acelerado o nosso tempo, se nós não colocar ele nos devidos lugares, agendar o nosso tempo, nós passamos durante o dia e não conseguimos fazer o que nós teríamos que fazer. Mas Deus está na tua vida. Se Deus colocou no teu coração de ir, vá. Se ele colocou no teu coração de contribuir, contribua. Se você não puder ir, nem contribuir na missão, você também pode fazer algo extraordinário. Você pode orar. Você pode orar pelos missionários. Você pode orar pela igreja. Você pode orar e interceder. Que o Senhor também estará ouvindo as tuas petições. E juntos, nós fazemos esse trabalho de missão. Quantas pessoas hoje estão no seu lar, amargurada, estão tristes, estão abatidas espiritualmente, outras financeiramente, outras emocionalmente. Mas quando eles ouvem a palavra que liberta, a palavra que salva, a palavra que cura, tudo na vida deles vão se fazer novo novamente. Glorifica a Deus por esse Jesus, glorifica a Deus por essa salvação, glorifica a Deus por essa porta estreita, porque através dessa porta estreita é que eu venho me policiando a minha vida com Cristo. Eu venho me analisando, eu venho me cobrando para que cada dia eu possa melhorar como um ser humano, melhorar como um marido, um esposo, melhorar como um irmão, melhorar como servo de Deus, melhorar em tudo. E por fim, conseguir chegar em 100%. Não é fácil chegar aos 100%, mas a gente continuamos procurando a chegar nesse ponto. Porque muitas almas, eu vejo muitas almas indo para o outro lado, sem essa bendita salvação. Todos os dias olhamos nas redes sociais, olhamos nas notícias em geral e vemos acidentes. Por que que devemos estar preparados para a vinda de Jesus? Porque Jesus vem hoje. Todo dia Jesus vem para alguém. Então, se estamos preparados, se estamos lavados e remidos no sangue de Jesus, sabemos para onde nós iremos. A nossa alma, quando nós, essa matéria tomba, a nossa alma está indo consciente para onde nós estamos indo. E ela sabe que ela está indo para o céu porque ela fez esse compromisso com Cristo. Mas a alma que está indo sem compromisso com Cristo é bem complicado. Ela vai consciente para onde ela vai. Essa palavra poderosa de Deus nos faz refletir nessa tarde de sábado que tudo que fazemos não é para a nossa glória, e sim para a glória do Senhor. E cada dia, a cada momento, nós temos que ter essa palavra dentro do nosso coração e entender que sem Jesus nada somos. Que sem essa salvação nada somos. Em Eclesiastes 12:1 vai falar: lembra-te também do teu Criador nos dias da tua mocidade. Você, meu jovem, minha jovem que está ouvindo agora essa palavra, lembra do teu Criador. Porque o Senhor está de braços abertos. Vivemos no tempo da graça. E Deus está esperando você a tomar essa decisão. Essa decisão que muitos ainda não tomaram, mas o Senhor está à espera. Amém? Essa é a palavra do Senhor que veio aos nossos corações, e vamos fazer uma oração para agradecer. Soberano Deus, eterno Pai, Deus Santo e Poderoso, quero te agradecer, Pai, por essa tarde, por essas palavras abençoadas que veio direto do teu trono, Senhor, Pai, que veio falar com cada coração, com cada pessoa que está ouvindo nesse momento. Pai querido, Pai amado, abençoa cada um em nome de Jesus. Amém.

0: Maravilha de Deus, nós ouvimos esta palavra abençoada, esta oração. Que Deus continue abençoando grandemente a vida do nosso pastor Cláudio, juntamente com sua esposa, a irmã Ivone. Que Deus continue abençoando a sua recuperação também, a todos os irmãos, né? O Maico quer agradecer a programação, que Deus abençoe o Maico, toda a sua família por estar conosco. Deus abençoe Iago, nosso técnico de som, e a todos que estiveram conosco nessa tarde, que Deus abençoe a cada um. Convidamos a todos para o próximo sábado estar conosco a partir das 4 horas da tarde, 16 horas. Nós estamos aqui reunidos com esta programação, levando para o seu lar a palavra de Deus, louvores abençoados ao seu coração. Por certo, Deus estará abençoando. Meus irmãos, que você possa ir em uma das congregações, que nós ouvimos os avisos. Nós temos ali, estaremos ali na congregação do Jardim Primavera, com o culto missionário, na Barra Bonita. Temos nas congregações os seus cultos. Que Deus possa abençoar grandemente a vida de todos os irmãos. Venha em uma das nossas congregações e Deus estará abençoando. Deus abençoe a todos que estiveram conosco e até o próximo programa. E lembre-se, não ter tempo para Deus é viver perdendo tempo. Até o próximo programa, se Deus quiser.
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0: 5h52.
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0: 6:08.
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0: Oi, pessoal, tudo bem aí contigo? Que bom te encontrar aqui para mais uma edição do nosso Conexão Mix, o seu fim de semana recheado de muita música legal aqui na sua rádio favorita. Como é que passou a semana? Passou bem? Espero que sim, tenho certeza absoluta que esse fim de semana também vai ser muito especial para você, viu? Vamos juntos nas próximas duas horas curtir muita música legal aqui na sua rádio favorita. Eu garanto, gente, as melhores músicas para você curtir. E para começar o nosso Conexão, tem Luan Santana. A participação especial é do pernambucano Léo Foguete, que realizou o sonho de cantar com Luan Santana nessa regravação dessa música dele mesmo, Luan Santana. A música chama-se Dona. Bem-vindos ao nosso Conexão.
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0: Conexão Mix, o seu programa de fim de semana ao som de Ed Brito e Samuel, toda mulher, aquele pagodinho dos anos 2000, uma versão sertaneja, muito romântica e gostosa, um embalo maravilhoso aqui no seu Conexão Mix, o seu programa de fim de semana, que também teve Pericles e Ferrugem Foguete. Antes teve a Elis Justin com Malabarismo, e a gente abriu a edição do Conexão desse fim de semana com o Luan Santana e o Léo Foguete na canção Dona, esse romantismo maravilhoso nesse super fim de semana com você em casa, com você trabalhando também, né? Esteja onde você estiver, um excelente fim de semana. Conexão, faz uma pausa bem rapidinha e volta já já junto com você.
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3: 6h24.
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0: 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Pra você que chegou agora aqui no Conexão Mix, bem-vindos ao melhor final de semana aqui do seu rádio. Música boa, tem de montão pra você curtir também, viu? Meu muito obrigado pela companhia, pela amizade. É bom demais estar com vocês. E agora tem PPA chegando. Pedro, Paulo e Alex. E a participação dos meninos do Country Beat. Que delícia!

0: Eles que resgatam o estilo sertanejo dos anos 2000, Fred e Fabrício, Poder Que Cê Tem. Antes teve Marcelo Falcão, ex o Rapa, e a participação do Chorão, né? O nosso saudoso Chorão com a música Legado, hein? Bom demais esse som aí, né? Zero Larson. E também teve PPA, o Pedro Paulo e Alex com Country Beat, que delícia, no nosso Conexão Mix, neste super fim de semana junto com vocês aqui na sua rádio, trabalhando com você que está trabalhando nesse fim de semana, os amigos que trabalham aí na segurança pública, na área da saúde, no comércio em geral também, os motoristas de aplicativo, transportadoras, né, do busão, né, busão também, eu sei que você leva a gente com, de carona aí com você no carro, também no caminhão, esteja onde você estiver, tá em casa, tá aproveitando do fim de semana e deixando a música por nossa conta. Obrigado, gente. Eu garanto pra você a melhor playlist musical. Já já tem o Panda cantando aqui pra gente.
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3: 6:38.
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0: Oiê, tudo bem contigo aí? Prazer estar com vocês, hein? Esse é o nosso Conexão Mix, o seu programa de fim de semana que traz o Panda junto do Gustavo Lima, hein? Aqui tem talento, tem história e tem sucesso pra você curtir. Panda e Gustavo Lima, que dupla, hein?

0: a grande compositora, agora também arrasando nos palcos, a Bia Frazo, Imperfeita. No nosso fim de semana, também teve Israel e Rodolfo, Faz Amor Comigo Só Hoje, animando o nosso fim de semana. Nessa música dos Bastiões, teve a participação especial do Wesley Safadão, também teve Malta com Marcos e Belucci, e abrimos esta sequência de sucessos com o Panda, junto do Gustavo Lima. Música boa no seu fim de semana para você que ligou o rádio agora. Bem-vindos, hein? Esse é o Conexão Mix, o seu programa de fim de semana, a playlist oficial da música boa para você curtir. Valeu pela companhia, valeu pela amizade também.
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3: 6:52.
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0: Oiê, tudo bem com você? Prazer estar contigo aqui. A gente segue tocando as músicas que fazem o maior sucesso durante toda a semana, mas também no fim de semana. É hora de Max Oliver, Meus Braços.
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0: Olha, são os irmãos Henrique e Juliano, gente. O que eles cantam realmente é sucesso, hein? E essa música, ela faz parte do projeto Manifesto Musical 2. Os irmãos Henrique e Juliano, Amor dos Outros, hein? Também teve Fala Mansa, Sam Smith. E a gente abriu a sequência com o Max Oliver, Meus Braços. Esse é o Conexão Mix. É o seu programa de final de semana junto com você, levando alegria, levando música boa também. Já já, quem canta aqui pra gente é a Taeme e Thiago. Segura aí que é bem rapidinho e o Conexão volta com você.
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3: 7 e 5.
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0: Alô você, bem-vindos. Esse é o nosso Conexão Mix, o seu programa de fim de semana, levando a melhor programação do seu rádio. A gente abre a segunda hora de hoje ao som de Taeme e Thiago e Cleiton e Romário. O que me quebra?
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10: Taeme e Thiago, Cleiton e Romário, que música.

Talento, gente, talento é o que não falta. Aliás, cá entre nós, hein? Tá no sangue, né? O Sammy Rico, o filho da lenda. Sim, ele que é filho do saudoso José Rico, da dupla Milionário José Rico, interpretando essa música do seu papai aí. Um hino também da música sertaneja, Estrada da Vida, né? Teve a participação também do Zezé de Camargo. Antes teve a Manu Batidão com Matheus e Cauã. Também teve Murilo Rufi com a eterna Marília Mendonça. E a gente abriu esta sequência de sucessos com a Taíme e Thiago e Cleiton e Romário. Esse é o nosso Conexão Mix. É o seu programa de fim de semana. A playlist oficial do rádio tá aqui pra você.

0: 719.
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12: Fala, meu lindo, minha linda. Bom fim de semana pra você que tá sintonizado aqui na sua rádio. Essa rádio que realmente é tudo de bom, gente. A melhor programação, conteúdo de primeira e música boa, hein? Tá na hora de Gustavo Mioto. A música chama-se Pedido de Socorro, gente. Uma situação realmente que fica invisível, né? Aquela pessoa que fica invisível no relacionamento. Ele retratou essa história através de música. Bora de Gustavinho Mioto, hein?
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0: Jota Quest com o Tim Maia no seu Conexão Mix, o seu programa de fim de semana. É a voz inconfundível do nosso maestro saudoso Tim Maia, junto do Jota Quest. Essa música aí é uma parceria maravilhosa deles e os vocais são originais do Tim Maia, viu? É do ano de 1981. Dolce! Também teve Gustavinho Mioto e o Pedido de Socorro aqui no seu Conexão Mix, o seu programa de fim de semana. Pra você que chegou agora, prazer gigante, prazer imenso estar com vocês aqui na sua rádio favorita, a que só toca as melhores. E já já você vai curtir com a gente. Quer dizer que você quer curtir o Zé Neto Cristiano? Então segura essa emoção, que daqui a pouquinho eles vão cantar aqui pra gente no fim de semana bom demais do Conexão Mix.
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3: 7:33.
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4: Salve, simpatia, prazer estar com vocês aqui, hein? Obrigado pela escolha, pela amizade. Você que todos os dias sintoniza aqui a nossa rádio, mas também todo fim de semana, essa rádio que realmente é tudo de bom. E aqui tem as melhores músicas. É hora de curtir o som. Resumindo, quem canta é a dupla Zé Neto e Cristiano.
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5: Vai ter aquela choradinha, né? Essa é doída, hein? É, Caetano.

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0: embaixador Gustavo Lima, Bala Alojada, mais um grande sucesso que você curte com a gente. Essa letra aí que fala sobre como é difícil esquecer um grande amor que continua marcado no coração. Sofrência! Gustavo Lima aqui no nosso fim de semana. Antes teve o João Busco e Vinícius e Daniel. Endereço. Essa música tem uma letra fantástica, né, gente? Que trio, hein? Reuniu aí João Busco e Vinícius e Daniel. Antes teve Natan e a gente abriu a sequência com o talento de Zé Neto e Cristiano. Resumindo, Conexão Mix, o seu programa de fim de semana levando pra você a melhor playlist musical junto com você no carro. Obrigado pela carona. Vem cá, uma dica muito especial, gente. Se você for beber, não dirija. E se dirigir, não beba, pois essa mistura nunca deu certo não, viu? Obrigado pelo carinho da audiência. Você que tá trabalhando, tá na lida, tá na labuta aí, é. Bom trabalho pra você, viu? Obrigado mesmo aí pela amizade, pela escolha. Esse carinho que eu tenho por você, gente, é do tamanho do Brasil, viu? Obrigado mesmo. A cada fim de semana que passa, a nossa audiência, ela aumenta. E a você, a nossa gratidão.
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3: 7h48.
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0: Conexão Mix tá de volta com mais músicas. É hora de curtir o som de Felipe Rodrigo, hein, gente? Uma pegada bem country, moderna, com um refrão que realmente faz todo mundo sofrer por amor, hein? É hora de Felipe Rodrigo, Ignora.
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0: A nossa coleguinha Simone Mendes e o Erro Gostoso para fechar a edição do Conexão deste fim de semana, que também teve o grupo Menos é Mais, Pedro Picado, Harry Styles. E também teve a dupla Felipe Rodrigo e Ignora. Esse é o Conexão Mix que chega ao fim. Para você que passou essas duas horas juntinho da gente aqui, meu muito obrigado pela audiência, pela amizade e pela companhia também, tá? Gratidão mesmo. Um ótimo e abençoado final de semana para você. O nosso Conexão vai ficando por aqui e volta juntinho de você no próximo fim de semana. Tchau, tchau. 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
3: 8 e 1.
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10: Vamos que vamos, no final de semana tem o Top 30 Nejo, o melhor do sertanejo, as 30 mais stream, third more do sertanejo. Tudo bem por aí? Tudo bem com vocês? Como é que foi a semana de vocês? Espero que tenha sido ótima, maravilhosa, tudo na paz, graças a Deus. Porque a partir de agora você vai curtir um Top 30 que a nossa produção separa aqui das 30 melhores do sertanejo.

0: gostou pra
1: barulho. 27ª, Guilherme Benuto, Eu Duvido com o Panda. Antes, na 28ª posição, nós tivemos aí o Ale Vieira com o Kleber Cauã, Foguinho, né? E na 29ª, Maiara Maraíza, Vai Lá, que eu já te expliquei. Não vai lá não, que você vai se dar mal. Fica com a gente, porque a gente volta. Né?
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4: 8:14.
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1: Top 30 Nejo tá de volta por aqui. Fala comigo, tudo bem? Gente, eu vou tocar uma top aqui na 26ª posição do Bruno e do Marrone. Participação do Henrique Diego. Qual é o nome? Esqueci Você.
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0: 23ª posição, Time Thiago e Gabriel Gava, Cadê os Vaza, hein? É de Brito e Samuel, Romance Rosa, na 24ª. E na 25ª posição tivemos Jean Giovanni, Me Faz Te Odiar, com a participação do Bruno e do Marrone. Voltamos já.
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3: 8h27.
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0: Fala comigo que eu tô de volta. Tudo bem? E agora Elis Justin, Sônia da Madrugada, 22ª posição de hoje do Top 30 Nejo.
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0: que você tem o nome dela, Fred Fabrício, ocupando a 21ª posição. E agora, no nosso quadro Retronejo, tem Hugo Pena e Gabriel, Estrela, que é um dos maiores sucessos da dupla, que foi lançado lá no fim do ano 2000, dos anos 2000, lá em 2009, mais precisamente. Essa música, gente, ela se tornou um verdadeiro hino do movimento sertanejo universitário e deu nome ao terceiro DVD da carreira da dupla Hugo Pena and Gabriel. Vamos curtir.
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1: 20ª posição já em João Bosco e Vinícius, ancorado com a participação do Hugo e do Guilherme. Já já a gente volta.
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4: 8h40.
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1: Tamo de volta por aqui. Vamos que vamos. Agora a 19ª posição tem o Michel Telozão, que lançou a música Aí a Roça Vence. É uma homenagem ao trabalho duro e à vida no campo. A música valoriza as origens do cantor, que cresceu muito perto da realidade do agronegócio. Vamos curtir o som.
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0: Bia Frazzo Imperfeita ocupando a nossa posição de número 16. Antes, Juan Leandro com Fofoca do Ano. Gente, a Fofoca do Ano fala dos boatos que surgem, né? Quando uma relação acaba. Aí sempre acontece, né? É do DVD De Volta ao Lar. É Juan Leandro com Danilo e Davi. 17ª posição. Na 18ª, Diego e Victor Hugo cantaram Tubarões. E o seu programa Top 30 Nejo volta já. Bim, bim, bim, bim, bim, bim.
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3: 8:53.
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0: Fala comigo que eu tô de volta aqui no nosso programa Top 30 Nejo. Bom final de semana, que agora quem vai bombar cantando pra gente é a nossa dupla querida Júnior e César, com aquele sucesso que eles lançaram lá em novembro do ano passado. Cheiro de compadre, né? É, o projeto Daquele Jeitão. Vamos lá, curtindo esse sucesso.
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1: Luan Santana e Léo Foguete. Luan City Festival, São Paulo. Quero ouvir.